0: Muito bem, moçada, agora são 21 horas e 4 minutos. Temos mais participação aqui. Vamos lá. Joana Valesco tá participando aqui. Diz aí, o celular é dela. Vamos ver quem é que tá participando. Alô, boa noite.
1: Boa noite, Cláudio, tudo bem? Quero participar do sorteio. Joana Valesco, Vila Miroto.
0: Tá certo. É a Joana mesmo. E aqui tem mais participações. Vamos lá. Alô, boa noite.
2: Boa noite, Cláudio. Quero participar do sorteio. Lucas Daniel Gureski.
0: Lá, Gureski. Isso. Aqui também quem está participando. Alô, boa noite. É, música A Lua é Testemunha. Quero participar do sorteio. Leonice Inês Oliveira de Faxinal dos Paulas. É, boa noite, Cláudio. Toca aí Brasil de Bombacha para o Gabriel Henrique Prestupa. Está aqui em Sinop, Mato Grosso, curtindo o teu programa. E provou Clemente Kempinski da Vila Nova. Valeu, lá em Mato Grosso, ouvindo o programa do Cláudio. Que maravilha, que beleza. Jauri Dias está participando aqui do programa. Jauri, alô, boa noite.
3: Boa noite, Cláudio, boa noite aos ouvintes da Talento. Essa música que eu mandei aí é uma dupla do Rio Azul de Cima.
0: Tá certo.
3: O Neide Gaiosque, o meu genro, e o Neto Jackson Dias Gaiosque, fazendo o ensaio aí na casa deles, só de violão.
0: Ah, é?
3: Mandar para os ouvintes do programa aí.
0: Vamos ouvir então lá do Jauri.
4: E aí, moçada, estamos aí com o Jackson fazendo uns ensaios, umas músicas aí. Eu não sou muito de sertanejo, mas vamos fazer uma duplinha aí pra ver como é que fica umas músicas, beleza? Dia de chuva que vai na.
0: Vamos lá, moçada.

0: Beleza, Marcelo. Valeu, moçada. Esse é o pai, o Neide, e o filho é o Jackson. E quem apresentou eles foi o seu Jauri Dias. Ah, seu Jauri. Um abraço aí pra todos vocês. Aqui nós temos participando aqui o João da Cristo Rei. Boa noite. Toque a música Calendário da Saudade, só pra ouvir. João França da Vila Girardi de Rio Azul. Boa noite. Participar do sorteio aqui da Vani Vitkostasiak da Vila Divo. Grande abraço, Dalvana. E aqui tem mais participação, Lídia. Alô, boa noite.
1: Boa noite, professor Cláudio. Tudo bem? Peço a música aí, qualquer música que a pesada toque pra nós ouvir. Pra Dona Chica.
0: Dona Chica.
1: E deixa o nome dos netos pro sorteio.
0: Quem são?
1: Gustavo Henrique, Emanuele Aparecida Cruz, de Vila Feliz. Teu programa é nota mil.
0: Muito bem.
1: Assina Lídia Santos.
0: Valeu, Lídia. Obrigado aí pela audiência. E o Alberto não podia faltar, né? Boa noite, meu amigo Alberto.
2: Olá, sou Cláudio Cordeiro, uma boa noite. Estamos ouvindo aí de novo no Putinho, mais uma vez, outra vez.
0: Muito bem.
2: Hoje eu queria pedir aquela do Irmãos Teixeira, o Bom Político. É uma música bem boa para rodar agora nessas campanhas de política. Daí se der roda aí.
0: Tá certo.
2: Oferece para todo mundo que trabalha em campanha política, tá bom?
0: Tá bom.
2: Agradeço se for atendido.
0: Vamos procurar aí.
2: Com Deus, todos os ouvintes também.
0: Tá certo.
2: Agradeço, que Deus te abençoe. Fique com Deus, um abração, até mais. Conversamos.
0: Valeu.
2: Muito obrigado.
0: E aqui nós temos mais participações. Alô, boa noite.
3: Boa noite, Cláudio Cordeiro. Estou ouvindo o programa. Peço para os pia tocar uma música do. Qualquer música do Grupo Cordiona, quem pede é Irineu Gaiteiro de Curitiba.
0: Valeu,
3: Irineu. E chovendo aqui bastante.
0: Chovendo bastante. Aqui também, né? Choveu, agora deu uma estiada. Mas tá tudo bem, né? Agora são 20 horas e 10 minutos. Vamos que vamos, dele que dele.
4: Toca, toca, toca pra mim.
0: Toca, toca pra mim. Seu João, seu Jacé Cordeiro.
5: Quando toca a música Bugido da Cola Erguida, que eu ofereci pro Miguel, aí na ti.
0: Bugido de Cola Erguida.

0: E aí, moçada, vamos! Ô, nosso amigo!
1: Isso, toca, toca, toca!
0: Vai descansar mesmo? Tranquilo?
2: Tem que, né?
0: Então tá bom, né? Vai levando um pãozão, né? Aí você vai, a metade vai daqui a pouco, é. É?
2: Lá de Rio Azul de Cima.
0: Lá de Rio Azul de Cima?
2: Laura Domingues.
0: Ah, é? Do Domingues lá? Muito bem! Um abração aí pra família Domingues.
3: Cláudio Cordeiro.
0: Bom, 21 horas e 12 minutos.
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4: Agora são 21 horas e 14 minutos.
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5: Beleza, moçada, vamos que vamos. Dele que dele, tá aí. As participações, daqui a pouquinho o sorteio, viu, gente? Daqui a pouquinho dá tempo ainda de você mandar aqui, porque por enquanto ainda não foi computadorizado tudo aí, né? Boa noite, Cláudio, estou na escuta. Quero participar do sorteio. Elizabeth Nascimento está participando. Boa noite, Cláudio Cordeiro. Essa música do Porca Véia, Baile na Serra, e ofereço aí por Claudinei e Selma da Cristo Rei. É o Emerson Moreira de São Mateus do Sul, Paraná. Valeu, São Mateus! 20 horas e 15 minutos, está participando. Daqui a pouquinho o sorteio, né?
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5: Seu Jaciel Cordeiro, diz aí, seu Jaciel. Não sei se ele já não falou.
7: Quando toca a música Bugio da Cola Erguida, que eu oferecer pro Miguel.
5: Bugio de Cola Erguida. Muito bem.
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5: assa... Nós vamos tocar primeiro aí o Bugio de Cola Atada com os mirins. E depois nós tocamos aí o Bugio dos Bailes, tá certo? Com o Encerrando, teve gente que pediu do Encerrando, eu não, nem vou procurar aqui, que eu já não acho mais, né? E também vamos tocar no Gaúcho Altaneiro, Gaudério Feliz. Mas agora, 20 horas e 16 minutos, tá chegando os mirins de cola, tá?

0: Muito bem, moçada, muito bem. E agora estão pedindo aqui a música Baile da Serra.
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0: Com Porca Véia. Pro Claudinei, a Selma de Cris Reina. Tá certo? Dita Xerebeta, fala conosco, boa noite.
2: Boa noite, Cláudio, tudo bem?
0: Tudo bem, bem.
2: É, tá aqui uma do Criolo Batista, que será que aconteceu? Eu tô ouvindo o programa, um ótimo e abençoado final de semana para você e para todos os ouvintes, é a Anitta Xerebeta. Tchau, obrigada.
0: Tchau, muito obrigado, um grande abraço aí, Dita. Deixa eu ver quem mais participando, alô, boa noite.
3: Fala, meu amigo Cláudio Cordeiro, tudo bem com você?
0: Ah, esse é o
3: agorinha, liguei o rádio às 9h15, tava lutando com os porcelanatos até umas 8 horas da noite.
0: Tá certo.
3: E daí acabei chegando, fazendo um serviço por fora de casa e agora entrando pra dentro, tomei um banho, liguei o rádio, tô tomando mate e ouvindo a tua programação.
0: Muito bem.
3: Mande a música Chimariando Só. Beleza? Só. Forte abraço, meu amigo.
0: Obrigado, um abraço.
3: E aproveite e colocar meu nome no sorteio. Tá. Que tem brinde aí, o pessoal já tá falando, então quero que coloque o nome no sorteio, beleza?
0: Tá participando.

Muito bem, moçada. 20:21, hora da coincidência. 21:21. Tá chegando, vamos ouvir com o Grupo Camperismo, Chimarrindo Só. Pode ser, Sérgio, o Grupo Camperismo? Sim, então tá bom.

0: Gente, agora são 20h30. Vamos tocar ainda a música do Porca Véia, Baile da Serra, viu, seu Sérgio?
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0: Não te preocupa, tchê. E vamos realizando aqui o sorteio, mas antes nós realizamos o sorteio, vamos ver se tem mais gente participando. Ah, claro que tem, rapaz. Vamos lá, aqui tem áudio, vamos lá, vamos incluindo mais esses aqui no sorteio.
2: Boa noite, Cláudio Cordeiro. E o Miguel de Irati. Toque a Moça Maria.
0: Moça Maria.
2: Mande lá pro meu amigo Jaciel Cordeiro e pra uma mulher muito especial da Cachoeiras Paulistas. Beleza? Nossa,
0: beleza.
2: Um abraço.
0: Abraço.
2: Fique com Deus.
0: Valeu, seu Miguel. Coloca o nome aí do Ian Gabriel Bento. Tá participando aqui já, né? Tá participando. Tá certo. E aqui tem mais áudio. Alô, boa noite.
3: Boa noite, Cláudio. Põe meu nome no sorteio lá.
0: Sim.
3: Zé Mauri Padilha.
0: Tá.
3: Valeu.
0: Valeu.
3: Um abraço para todos os ouvintes aí.
0: Valeu, companheiro. Boa noite, participando do sorteio também, Eliseu Oliveira, Terra Nova, Malé. Alô, Malé, um grande abraço. Obrigado pela companhia, pela audiência do programa. Valeu, gente, vamos aí, vamos incluindo aí as participações aqui, né? Muito bem, mas esses aí já basta, né? Agora encerrou as participações. Vamos lá para o sorteio. Que rufe os

Vamos lá, ver quem é que tá ganhando. Quem é que vai ganhar? Quem é que vai ganhar aqui a caixinha de bombom pelo Dia das Crianças? Será na segunda-feira, dia também de Nossa Senhora Aparecida. Enquanto isso, a máquina vai procurando, vai campeando. Vamos ver quem é que tá participando aqui. Opa, parou. É aqui, deixa eu achar aqui. Vamos lá pelo final do celular. Alô, você que tem o final do celular 939. Quem será que tem 939? Vamos procurar aqui. Muito bem, já localizei aqui o restante dos números, mas eu só falo o final, né? 939. Acho que o telefone aqui é da mãe, né? Isso, a mãe é a Lorena. Lorena Prestupa. Filha Nayara. A filhinha Nayara ganhou uma caixinha de bombom aqui. Filha lá da Lorena Prestupa. Então pode procurar aí a caixinha de bombom que estará à sua disposição aqui da recepção da rádio, certo? Mas é bom que você venha no horário comercial, né? Por exemplo, amanhã até meio-dia, né? Até meio-dia você pode retirar. Senão, a partir de segunda-feira no horário comercial, tá bom? Vem aí, traz o documento e não esqueça de trazer o celular, esse que tem o final 939. Né? Eu vou deixar aqui o número correto, né, para nossa secretária Lu, ela vai entregar aí o prêmio para você, tá bom? Muito obrigado, gente, um grande abraço, obrigado aí pela audiência do programa, muito obrigado mesmo. As músicas que nós vamos colocar agora, deixa eu achar, rapaz, é a música lá, Baile na Serra com Porca Véia, né? Isso mesmo. Lá para o nosso amigo Sérgio, que pediu, e quero ver quem mais que pediu. Ah, essa aqui. Então vamos aí. Abraço, gente. Boa noite. Amanhã tem o programa Amanhecer da Querência, das 6 às 8 horas. Um grande abraço. Boa noite, bom sono, bons sonhos, bom dia de trabalho para quem trabalha amanhã, no sabadão, né? E quem não trabalha vai ficar escutando o programa do Cláudio, o Amanhecer da Querência, que é mais ou menos assim, ó. Amanhã só toca música gauchesca. Certo, gente? Fui! Tchau!

0: de Cantoria. Voltamos na próxima semana. Até lá, moçada!
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3: Conferindo a hora certa, 21:55.
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3: Aqui na sua rádio, 21:56.
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1: Boa noite, 22 horas e 3 minutos.
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0: Confira na certa, 22:31.
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1: Olha a hora, 22:46.
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4: Pontualmente, 23 horas agora. Boa noite, você.

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0: Opa, agora 23:30. Boa noite a você.
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0: meia-noite e um minuto.
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0: 1:02.
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0: 1:30.
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0: 2:02.
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0: 6:01.
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Essa é pra você que não vê os momentos mais simples passando na sua vida, viu? Presta atenção.

0: 6:33.
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0: 4:01.
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0: 4:47.
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1: 5:03.
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0: 5:31.
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moçada, alô você, bom dia. Estamos chegando ao programa O Amanhecer da Querência está começando. É sábado, sabadão, moçada, dia 10 de outubro de 2026. Hoje é dia de São Daniel Comboni. Também dia mundial da saúde mental. Dia nacional de luta contra a violência à mulher.

0: uma rapaz.
1: Aê, moçada, agora são 6:06. Tá começando então o nosso programa neste sábado, sabadão. Continua molhado então, por vendinho, por que será? Mas tudo bem, 17 graus centígrados está marcando a temperatura.
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1: possível. E daqui a pouquinho a gente vê aí a previsão do tempo, como é que vai ficar para hoje, domingo, hoje sábado, para domingo, segunda e terça-feira, tá bom?

0: dia de manhã.
1: E aí já tá cevando o mate, preparando o chimarrão. Alô, meu amigo Geraldo Ivanchuki, já levantou, já tá preparando o chimarrão, é? Daqui a pouco é lá com a criação. E de repente vai para o trabalho, por que não? É, então tá certo. Alô, meu amigo do chimarrão, você que levanta cedo pra curtir o programão e tomar aquele chimarrão gostoso, saboroso, delicioso, que só faz bem, uai.
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1: Às 6:06, 999-1992 é pra você pedir a sua música aqui do programa.
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1: A música gaúchesca presente no programa hoje é o amanhã.

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0: com o Tibúrcio. Valeu, seu Geraldo. Tô tomando chimarrão e depois vamos pra lida com as criação. Ah. Depois partir bailão. Eita, garota.
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0: E aqui tem participação por áudio. Alô, bom dia. Bom dia.
2: Bom dia, Cláudio. Tudo bem?
0: Tudo bem.
2: Eu já tô tomando meu chimarrão. Sou Ednei Martins, aqui de Rio Azul. Essa música é Gaúcho Guapo.
0: Gaúcho Guapo. E o seu Nelson? Alô, seu Nelson. Nelson Pichibes também. Tomando chimarrão e curtindo o programa. Alô, Nelson, bom dia.
3: Bom dia, seu Cláudio Cordeiro. Tudo bom? Tudo tranquilo? Que é o nosso Pichibes do Porto Soares. Hoje bem. Eu queria pedir aquela música bem bonita aí. Criança Feliz. E oferecer para todas as crianças pelo Dia das Crianças. Que tá Nossa certo. Senhora Aparecida abençoe todas as nossas crianças aí. Que é segunda-feira, né? Que Nossa Senhora ilumine todas as nossas crianças aí. Mandar um forte abraço a todas as nossas crianças aí. Tchau, obrigado.
0: Tchau, seu Deus. E a razão. Até que o dia seus olhos olharam. E aqui tem seu Gusto. Alô, seu Gusto. Bom dia.
4: Bom dia, Cláudio.
0: Bom dia.
4: Tudo hoje bom? Eu pedi a música O Engraxate.
0: O Engraxate.
4: Com Lourenço Dorival.
0: Sim.
4: Desejar para você um abençoado dia, tudo de bom. Um final de semana abençoado por Deus, feito a família, tudo de bom.
0: Senhor, talvez, Augusto.

Boa tarde. Ah, esse aqui chegou agora às 4h55. É para o programa do Denilson. Denilson que faz o programa à tarde, né? Chegou agora.

A música que ele pediu é o Engraxate. Vamos ouvir o Engraxate. Essa música, deixa eu ver, é com graveiro e cravinho, certo, meu amigo? Então vamos ouvir. Bom dia! E mamãe...

Essa aí, meu amigo Augusto. É, deixa eu dar uma olhada aqui se tem outras, rapaz do céu. O engraxado com quem aqui agora? Vamos procurar. Agora são 6 horas e 29 minutos.

0: É, vamos ver se nós encontramos a música inteira aí, depois nós tocamos, né? 6:29, eu volto já com o programa.
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2: 6:29.
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Muito bem, moçada, mas temos aqui pedido aí da música Doce Amargo. Quem pediu é o Antônio de Souza. Alô, Antônio de Souza, sempre na escuta do programa. Valeu, seu Antônio, obrigado aí. E vamos com as músicas que a moçada pediu aqui. O Tibúrcio, colono amigo, lá para o nosso amigo Geraldo Ivantiuk.

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2: Muito bem, moçada, muito bem. Alô, Leonid Sava, que tá pedindo música aqui no programa. A música Pulo do Sapo com Tcheguri. E tenha um abençoado final de semana, tá certo? Daqui a pouquinho a gente toca. A Elizabeth Nascimento também tá pedindo aqui a música Morena Linda. O Grupo Gordiana, só para curtir. Daqui a pouquinho a gente manda ver.
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3: 6:46.
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9: Horas e 10 minutos.
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1: 7:19. 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
1: 381. 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

0: Poço de Capivari, com o saudoso Teixeirinho oferecendo para todos da Cajueira dos Paulista, a pedido do Adão Raimundo. Alô, Adão Raimundo, vamos tocar agora a sua música. Certo? Ontem não deu tempo nós tocarmos a música pra ti, velho. Vamos tocar agora, viu, seu Adão Raimundo? É Rancho Capivari com o sol dos Teixeira, né? E aqui o Jaciel, pedido a música com os fazendeiros Mangalária para a família Kulish de Rio Azul de Cima. É o Jaciel Kulish, obrigado. Eu não encontrei a música Mangalária com os fazendeiros, não encontrei. Então vou tocar para ti, Calça Larga com os Bertucci, né? Então vamos deixar a camisa zelar, vamos ficar com a calça larga, né? Com os Bertucci. Oi, também! Leonide Sava tá pedindo aqui. Vou dar a música Baiocrina de Seda com Manotaço. É o Leonides que pede. Tonico Chirard, bom dia, tudo bom? Manda a música. Não te anseia para nós de Rio Azul Soares. É o Tonico Schneider, manda para todos os ouvintes, certo? Bom, então bem.
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0: Um abraço aí pra Lídia, ela tá digitando, então vou deixar para depois, né? Alô, Lídia, depois atendo seu pedido aí. Que ronque as cordeiras. Quem pediu a música Que ronque as cordeiras? Parece que foi o Jaciel Cordeiro. Deixa eu ver se é ele mesmo.
2: Bom dia, Cláudio. Me manda a música Que ronque as cordeiras do Manotaço.
0: Então vamos mandar.
2: Um abraço, tudo de bom pra você.
0: Beleza. Que ronque as cordeiras. Vamos lá com essa música.

0: do amigo Robson Garcia por essa quarteada. Um abraço do Grupo Carqueja.
1: Eu que agradeço a gauchada magnífica do Grupo Carqueja aí pelo convite. Um baita abraço, graças a Deus. Tamo junto, gauchada.
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3: 7:38.
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Muito bem, moçada, agora são 7:43 e eu tenho aqui a previsão do tempo para hoje, sabadão, dia 10. Temperatura dos 18 vai até os 23 graus centígrados. Sol com algumas nuvens, chove rápido durante o dia e a noite. 13 milímetros é a probabilidade que chove. E para amanhã, domingão, Cláudio, no domingão é o seguinte, nós temos aqui, deixa eu dar uma olhada aqui, já achamos. Rapaz do céu, aqui tá difícil porque entrou. Uma zerbadadinha aqui.

0: Muito bem, então vamos lá, vamos lá, vamos lá, vamos ver se nós conseguimos ler aqui. Daqui a pouco a gente fala, né? Daqui a pouco a gente fala, deixa eu atender aqui os ouvidos. Lídia diz assim: bom dia, professor, tudo bem? Mande toda a programação para os irmãos de Rio Azul de Soares. Assina Lídia Santos. Bom dia, um ótimo abençoado sábado para todos nós, tá? Elizabeth, Cláudio, se der tempo, toque a música Lembrança do Nosso Amor com os filhos do Rio Grande para nós, Elizabeth. Dário Ferreira, alô, seu Dário, bom dia.
1: Ô, Cláudio, bom dia, tudo bem? Tudo tranquilo?
0: Tudo tranquilo.
1: Tudo em paz.
0: Tudo em paz.
1: Peço pro senhor rodar a música com Mano Lima, Coisinha que Atenta os Homens. E ofereço para todas que estão na escuta o programa. Se for atendido, muito obrigado.
0: Certinho, então vamos ver se dá tempo, né? Bom dia, Cláudio. Toque bandeira de respeito só para nós ouvir. Sandra, Geraldo e João, da Cachoeira dos Paulistas. É, Rodrigo, Teixeira, Flor do Pago, assina o João Pachuque. Valeu, seu João. Bom, vamos então, depois nós tocamos as músicas aí, tá certo? Agora são 7:46.
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3: 7:46.
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3: 7:50. Vamos tocar aí a música atendendo aqui o pedido lá do Adão Raimundo. Daqui a pouquinho a sua música sai, o Rancho do Capivari, viu, seu Adão Raimundo? E aqui o João tá pedindo a música Flor do Pago, o João Pastuque, vamos tocar também. Sandra Cardeiro, alô Sandra, ela pediu aqui Vaneira de Respeito, só para nós ouvir. Sandra Geraldo de João da Cachoeira dos Paulistas, vamos tocar também, tá certo? O Dário Ferreira, não me lembro se ele falou ou não falou, falou sim, isso. A Lídia. A Lídia está pedindo toda a programação, né? Tá certo. Sete horas e 51 minutos, então vamos de música. Vamos trazer primeiramente aqui o Rancho do Capivari com Saudoso Teixeira.

0: horas, moçada, pois é, eu volto amanhã, das 6 às 8 horas, no programa Amigos pela Fé, que começa às 6 horas, com orações, bênçãos, e depois tem, começo a atender os ouvintes, né, que participam mandando sua mensagem. Então, gente, amanhã, das 6 às 8 horas, Amigos pela Fé, e o amanhecer daquele só no próximo sábado, com muita música legal para você curtir, tá bom? Gente, um abraço, vou deixar tocando aqui Coisinha que Atenta os Homens.
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2: 8:04. 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

0: 8:19.
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1: 8:32.
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0: 8:50.
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1: 8:58.
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de outubro de 2026 e a gente por aqui levando seu som, seu sucesso na melhor programação no seu rádio. A partir de agora, 999-199752, manda o WhatsApp pra gente aí, né? Pede seu sucesso e com certeza vai tocar nessa manhã maravilhosa na cidade de Iguaçu. Tempo nublado lá fora, querendo dar aquela aberturinha de sol, muita chuva durante a madrugada, daqui a pouquinho a previsão do tempo, e deve ser aí um tempo de instabilidade, devemos ter muita chuva ainda pela frente, viu, moçada? Vamos que vamos, né? Hoje, dia mundial aí da saúde mental. Dia da saúde mental e falar em saúde mental, né? Como tem gente perturbada no mundo, né? Ontem tivemos aí essa situação lá em Curitiba, os estudantes aí feitos reféns na escola, crianças entre 4 e 5 anos. O que passa na cabeça de um ser humano, né? Fazer uma coisa dessa, uma atrocidade dessa. Entrar numa escola e fazer crianças reféns. Muita maldade no coração, né? Meu pai do céu, mas graças a Deus foi tudo resolvido. As crianças passam bem, não teve feridos. E quem cometeu essa atrocidade já não tá mais aí também. É isso aí, né, moçada? O mundo tem muita gente de tudo que é jeito, de tudo que é espécie, de tudo que é cabeça. Mas Deus é maior que tudo isso, né? Vamos que vamos, vamos falar de coisa boa aqui, né? Dia das crianças, e aqui na Talento FM, você manda sua mensagem a partir de agora, 999-199752, vai estar concorrendo a duas caixas de bombom aí, tá? Dois contemplados ou contempladas vão levar essa caixinha de bombom pra ficar mais doce o seu dia das crianças, tá bom? Manda seu recado, sua mensagem e a gente vai levando o seu som aqui na Talento, primeiro

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5: Interligados, 9:22 da manhã, dá tempo de você participar, hein? Um pouquinho antes do padre, às 10 horas, já, 10 horas, vou fazer o sorteio de duas caixas de bombom aí, dia das crianças aqui na Talento FM. Manda seu recado, sua mensagem, a gente vai fazer o sorteio daqui a pouquinho já, ainda dá tempo, hein? É, até às 10 horas aí, sai dois ganhadores ou ganhadoras aí, dois contemplados com caixas de bombom, tá bom? Quero fazer um convitaço pra vocês. Hoje, a partir da 1h, tem dia das crianças aí na rodoviária de Rio Azul. Tem campeonato de skate, basquete, batalha de rima. Tem brincadeira, doce, lanche, brinquedos infantis e muito mais. É hoje, dia das crianças especial aí na rodoviária de Rio Azul. Tá todo mundo convidado, hein? Pessoal mandando bastante mensagem, que chovendo mensagem, que bom, hein? Que bom. Então vamos ligadaço comigo, manda seu recado, dá tempo de concorrer aí as caixas de bombom. Antes do padre, já vou fazer o sorteio, tá bom? Vamos ver, vamos dar uma olhada no tempo hoje, né? Hoje, sabadão, deu uma mudada, deu uma aliviada, não quer dizer que não vai chover, né? Diminuiu a quantidade de chuva, mas o tempo segue instável, com possibilidades de pancadas de chuva ainda hoje, mas a probabilidade é alta, mas a quantidade de chuva hoje diminuiu bastante, no máximo de 4 milímetros para hoje, com temperaturas de 22 graus. O tempo segue instável ao longo de todo o final de semana e também devemos ter a semana que vem uma semana com muita chuva mesmo, grandes volumes de chuva, principalmente a partir aí do dia 14, né? O dia 14 que vai ser na quarta-feira, né? A chuva não dá trégua, segunda chuva, terça já um volume expressivo de 20 milímetros, mas a partir de quarta-feira aí devemos chegar a 30 milímetros, aí quarta, quinta, até sexta-feira devemos passar, nesses três dias devemos passar de 100 milímetros em três dias de chuva. É muita chuva aí. Semana que vem dias assim com muito volume de chuva que a gente tá vendo aí. Inclusive esse mês de outubro aí, o mês de outubro vai ser um mês com um volume muito alto de chuva. É o ápice do El Niño que eles estão falando, né? Rapaziada. Não é fácil, né? Vamos ver quem tá curtindo a programação. O pessoal tá ligado comigo aqui, né? Vamos ver, né? Muita mensagem chegando para concorrer aí a caixa de bombom. A gente vai estar abrindo as mensagens aqui, né? Quero mandar um abraço pro meu amigo Marlo. Alô, Marlo! Como é que tá, meu amigo? Tudo bem contigo? Sabadaço, tranquilo, calmo e sereno por aí? Valeu, meu irmão. Obrigado pela audiência. O Marcelão tá ligado comigo. A Marli Chivins, que tá concorrendo ao sorteio. Tem mais por aqui. A Emanuela Stasiak. A Jordana de Souza, pessoal dos Faxinal dos Limas. Tem mais por aqui. A Emily Raíssa Blastic, Cerro Azul. A Célia Cordeiro. Valeu, tá participando. Família do Nice, aquele abraço pra vocês. Tem mais por aqui participando. A Tereza Zaborowski tá concorrendo, tá participando. A Camila Miranda. A Isabelle Kotelewski também tá concorrendo. A Emily Isabelle Colasso. A Sofia, a Gabriele, a Alice, Maxwell, Lorenzo, a minha Colasso tá concorrendo também. Tem mais por aqui. A Jaqueline Luiza Goreski, Faxinal dos Elias. A Luciane Kaminski, Rio Azul de Cima. A Laura Domingues. A Thalita tá concorrendo. Quem mais por aqui? O Sérgio Bassuma. A Lúcia, minha querida Lúcia, sempre, todos os dias com a gente. A Lorena Rafei, mais por aqui. O Sérgio Bassuma. A Lúcia, minha querida Lúcia, sempre, todos

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16: Interligados no ar, manhã de sabadão. Aquele abraço a você, você que tá aí tomando seu chimarrão, você que tá limpando a casa, você que tá no comércio aí, o pessoal dos comércios de Azul e região, pessoal que tá trafegando aí pelas BRs, pessoal que tá ligadaço pela internet também. Primeiro lugar em todo lugar, a Talento FM. Manda seu recado, hein? Duas caixas de bombom daqui a pouquinho no próximo bloco. Dá tempo, hein? Dá tempo antes do padre. Eu vou fazer o sorteio de duas caixas de bombom aí, né? Vamos ver quem tá mandando mensagem, que é muita mensagem chegando, né? Eu, por acaso, não ler todas as mensagens, não tá concorrendo do mesmo jeito. Pedro Teixeira dos Santos, o Luan Michalski, o Rick Bublef, quem mais por aqui? A Rafaela Popovs, o Guilherme, a Pamela, a Micaele Buco, quem mais por aqui? O Antônio Alves, o Jesus tá concorrendo, a Maria Helena Ferreira de Lima, a Vitória tá concorrendo, a Ana Bulatti, a Luísa Manuele, a Noeli Rodrigues de Lima, Rio Azul de Cima, Ronaldo Emanuele Mikoski, estão concorrendo, o pessoal do Rio Vinagre aí, né? Tem mais por aqui, a Marinês Pajeski da Cristo Rei, também lá na Cristo Rei a Maria Eduarda Pereira, povo curtindo, Anitta Xeremeta, minha querida, bom dia, alô Serra Azul. Quem mais por aqui? O Henrique Principal, Pedro Henrique Principal tá concorrendo. Quem mais por aqui? A Laura Saira de Oliveira e Pedro Souza. Então é assim, gente, quando vem duas crianças, uma criança, a gente sorteia o número do telefone e E o primeiro nome que tiver ali vai ganhar a caixa de bombom, tá bom? Que são dois telefones que é sorteado. Então a gente pega o primeiro nome que coloca na mensagem. Que às vezes tem mensagem que vem 5, 6 nomes. A gente pega o primeiro nome e do outro telefone o primeiro nome também, tá bom? Só pra explicar pra vocês bem certinho aí, tá? João Carlos Oliveski dos Santos Vila Gimbaroski tá concorrendo. A Kaique Rafael, Tauane. Mais por aqui, a Janete Maleski, pessoal da Cachoeira dos Paulistas em peso na programação. Tem mais por aqui, a Maria Rosa Ferreira de Andrade, do Taquari, a Francisca de Moura de Lima, o Marumbi dos Elias. Muita mensagem chegando, gente, muita mensagem chegando. Lembrando que dá pra pegar hoje até meio-dia. E daí só na terça-feira, que segunda a gente vai estar ao vivo aqui, mas vai estar fechada a rádio por causa do feriado, né? Então a gente não vai conseguir estar atendendo vocês pessoalmente aqui na segunda-feira. Somente a programação ao vivo. Mas na terça-feira tudo normal, velho. Então se não conseguir pegar hoje até meio-dia, pega na terça-feira, tá bom? O próximo bloco fazer o

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4: 9:56 da manhã, 9:56. Muita mensagem chegou, muita mensagem chegando. Agora vamos encerrar o sorteio, a participação, né? Muita, muita mensagem. Chegamos a 103 mensagens. Às 9 da manhã até agora, em uma hora, né? Obrigado aí pela participação de todos vocês. Obrigado de coração. Já vamos colocar no sorteador aqui pra ver quem vai ser os contemplados ou contemplados aí das caixas de bombom. Ó, quero fazer um convitaço pra vocês, Dia das Crianças, hoje na rodoviária de Rio Azul. Imperdível, toda criançada fazendo aquela festa, tem brincadeira, tem doce, tem lanche, tem playground de brinquedos e muito mais. Só alegria, hoje Dia das Crianças, 10 de outubro, a partir das 13 horas, na rodoviária de Rio Azul, tá todo mundo desde já convidados. Vou ver quem vai ganhar aqui.

Atenção, quem ganhou as caixas de bombom agora na programação? Ian Gabriel Bento e Maria Eduarda Pereira. Tá bom? Então o Ian Gabriel Bento e a Maria Eduarda Pereira ganharam as caixas de bombom da programação aqui do Interligados, tá bom? Então hoje dá pra vir buscar até meio-dia. Quem não vem buscar hoje até meio-dia, na terça-feira daí, tá bom? Tá garantido o doce aí, tá bom? 9h58, vou deixar a saideira e vem aí o padre Reginaldo Manzotti com o programa Experiência de Deus, trazendo aquele momento de fé, de oração pra você, e depois eu volto com as orações do dia.

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0: Quando penso nas... Louvado seja nosso Senhor Jesus Cristo, para sempre seja louvado. Queridos filhos e filhas, você que me acompanha sempre, você que só me acompanha hoje, que alegria estar com você. Quero saudar a todos que estão fazendo a novena de Nossa Senhora Aparecida, hoje, sexto dia, Nossa Senhora Aparecida, padroeira do Brasil, rogai por nós, Nossa Senhora Aparecida, intercedei por nós. Saúdo a você a partir da Rádio Evangelizar, de onde tudo começa, as rádios irmãs cujos nomes cito neste momento. Saúdo a você pela TV Evangelizar, sinal digital em todo o país, em várias cidades, canal aberto, pelo YouTube, Padre Manzotti Oficial, e pelos aplicativos da Associação Evangelizar é Preciso e todas as plataformas digitais. Você sabe, juntos todos os dias nesta experiência de Deus, não é um programa de entretenimento, não é um programa musical, não é um programa qualquer, é um programa, uma hora de oração, uma hora mergulhando nos apelos de Deus. Por isso nosso Senhor disse, onde dois ou três estiverem reunidos em meu nome, estarei no meio deles. Então nós estamos reunidos em nome do Pai, do Filho e do Espírito Santo. Amém. Naquele tempo, enquanto Jesus falava, uma mulher levantou a voz no meio da multidão e disse: feliz o ventre que te trouxe e os seios que te amamentaram. Jesus respondeu: muito mais felizes são aqueles que ouvem a palavra de Deus e a põem em prática. O Evangelho alarga a própria compreensão sobre Nossa Senhora. Se num primeiro momento alguém possa interpretar erroneamente como um desrespeito à mãe, não. Não, Maria grande, Maria é sem dúvida a nossa advogada. E hoje no Evangelho, Jesus a enaltece, porque antes de ser mãe, ela foi serva. Ela se colocou a serviço do Senhor. Eis aqui a serva do Senhor, faça-se em mim segundo a vossa palavra. Portanto, diga para mim, quem pode ser mais feliz do que Maria, porque foi a primeira que acreditou? Como é bom ter fé, gente. Eu fico a pensar o que é uma vida sem fé em Deus. Então, vamos pedir: Senhor, eu tenho fé, mas aumente a minha fé. Eu creio neste Deus do impossível, mas quero crer mais. Eu olho, Senhor, para as tuas grandes ações. O mar se abriu à tua palavra. Davi teve uma força extraordinária porque foi tua vontade. Nunca sabe o que é. Deus nunca falha, nós falhamos, Deus nunca. Então eu digo, eu estou pronto para o novo que farás em mim, Senhor. Olha que forte, eu estou pronto para o novo que virá. Eu quero acreditar mais e mais, Senhor. Deus está trabalhando, realizando milagre neste lugar. Então, você está limpando a casa, eu peço a tua atenção, reze agora. Você está aí varrendo as folhas que caíram nesta noite, Eu quero que você reze agora e diga: Senhor, eu estou com um filho, uma filha que está precisando de uma intervenção divina. Você não nem acredita, mas Deus está preparando hoje um milagre na vida desta pessoa. Você está doentinho, doentinha.
1: Para o novo que virá.
0: Você mal conseguiu levantar para poder tomar o café. Peça a Deus: me cure. Cure-me dessa enfermidade, Senhor. Eu confio. Eu confio, Senhor, que o que os médicos dizem não é a última palavra. Não é a última palavra, Senhor. A última palavra é a Tua, o médico dos médicos. Você que está aí com a mangueira lavando, é com você mesmo. Você está com uma angústia tão grande no peito, um problema que está vivendo dentro da tua casa. Fale com Deus agora. Jesus, eu creio que estás trazendo uma perspectiva de solução, de algo que só Deus pode fazer neste caso. Só Jesus na causa. Só Deus na causa para resolver. E Deus está tomando esta causa. E você vai testemunhar que hoje Deus falou com você. Então vamos juntos. Vamos juntos rezar. Vai rezando. Vai pedindo. Vai clamando. E agora nós vamos proclamar o nome de Jesus. Só preciso acreditar, Senhor. E eu creio. E eu confio, Senhor, que Deus está trabalhando. Mais um dia sem álcool. Mais um dia sem as drogas. Mais um dia sem o cigarro. Tenha coragem de dizer isso. Mas hoje, Senhor, eu creio nisso, Senhor. Eu confio nisso, Senhor. Eu espero. Jesus, o teu nome tem poder. E eu vou deixar que isso ecoe, Jesus, pelas tuas santas chagas dolorosas e gloriosas. Eu peço essa graça, Senhor. Só preciso acreditar e eu creio. Só preciso confiar e eu confio. O médico dos médicos é que tem a última palavra. Todos, tudo está contra, mas Deus fará o melhor. Tudo está para dar errado, mas Deus mostrará uma saída. Todos dizem algo, mas a última palavra é de Deus. Nós só começamos o programa. Ainda temos muito. Partilha de vida, leitura orante. Que tal você trazer mais um ouvinte pelo rádio, mais uma pessoa pela televisão, pelo YouTube, Padre Manzotti? Lembre-se, nós estamos em plena novena de Nossa Senhora Aparecida e é o sexto dia. Volte comigo.
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0: Escute esse testemunho, por favor, escute lá.
1: Meu nome é Rosélia Maria da Silva.
0: Ô, Rosélia.
1: Moro em Goiânia, Goiás.
0: Opa.
1: Ouço pelo aplicativo. Infelizmente, não temos rádio e nem TV aqui. Muito
0: mas que bom que tem um aplicativo.
1: Padre Reginaldo, através do Senhor, comecei a ser devota de São Pio de Petrocina.
0: Amém.
1: E das Santas Chagas.
0: Tá chegando a novena dele.
1: Padre, eu quero dar três testemunhos. Conte. O meu e dois do meu irmão, Rosair.
0: Por
1: o
0: favor.
1: Meu é que em abril eu tive um AVC e saí ileso desse AVC. O médico disse que foi um AVC muito perigoso, que costuma matar as pessoas.
0: Meu Deus.
1: Mas eu não tive nenhuma sequela. Graças a Jesus da Santa Chave.
0: Amém.
1: São Petrocina e Nossa Senhora. E os dois outros é do meu irmão Rosair. Um, ele trabalha em lavoura e ele entrou num trator que pesa 1.000 toneladas e tava com os aparamentos. E nele mexeu, o trator tombou em cima dele.
0: Misericórdia.
1: Os colegas ficaram sem ação porque achava que ele estava morto. Quando ele saiu ileso, sem nenhum arranhão. E o outro, ele foi panhar milho no milharal junto com o neto dele para fazer pamonha. E aí uma jararaca o picou, mas ela não injetou o seu veneno todo. A médica falou que ele era um guerreiro. Porque eu sempre rezo a Jesus da Santa Chaga, São Pio de Petrocina, para proteger minha família e converter. Graça alcançada,
0: graça
1: é graça testemunhada. Toco o sino, sacristão.
0: Rosélia, só fazendo uma correção, já foi a novena de São Pio, mas eu sempre tô falando de São Pio. Rosélia, que testemunha, hein? Caiu um caminhão de tora em cima, uma jararaca morder, meu Deus do céu. Não é por acaso, Rosélia? Nós, Jesus das Santas Chagas que você reza, São Pio de Pietrelcina, que é o intercessor da obra evangelizar, é preciso. É, realmente, lamento muito que em Goiânia não tenhamos rádio, mas é por isso que eu tenho insistido em baixar o aplicativo no seu celular para poder acompanhar. Louvado seja Deus, Rosélia, de Goiânia, Goiás. Dom João Justino de Medeiros Silva, arquidiocese de Goiânia. Humberto, que a paz de Jesus esteja com você, Humberto.
2: Bom dia, Padre, sua bênção.
0: Deus o abençoe. De onde você fala, Humberto?
2: Eu falo da zona rural, município Lagoa de Pedra, Rio Grande do Norte, capital Natal.
0: Meu abraço, Lagoa de Pedras, Rio Grande do Norte. E como é que você me acompanha ali na zona rural?
2: Eu, aqui, graças a Deus, é refleto de opções. Tem a Rádio 98.
0: Verdade.
2: Tem a TV Evangelhos da Casa, canal 329.
0: Certo.
2: E tem o YouTube.
0: Isso aí, é uma fartura. Louvado seja Deus. Diga lá, Humberto.
2: Padre, a gente estamos assim, passando aqui uma decepção meio grande, porque meus pais já estão um pouco doentes já, minha mãe tirou um tumor no intestino. Meu pai também tem, eu agora tem 6 cirurgias no rosto de sinal do câncer de pele.
0: Você?
2: Não, meu pai.
0: Teu pai, tá, teu pai.
2: É, meu pai e minha mãe.
0: Então, aí tua mãe tem tumor no intestino e teu pai fez a cirurgia de câncer no rosto, entendi.
2: Isso. Aí assim, só quem mora na terra aqui, junto dele, sou eu.
0: Entendi.
2: Os outros irmãos meus moram tudo mais distante.
0: Entendi.
2: Aí só quem fica nos pés dele, cuidando deles, é eu e uma irmã minha que ela mora em Natal.
0: Entendi.
2: E os outros é tudo virando as costas.
0: Eita.
2: Aí fica assim, a gente, aí eu, como eu dependo da agricultura, eu tenho que trabalhar na agricultura, porque eu não tenho outro meio de vida aqui, a não ser agricultura.
0: Sim.
2: Aí fica aquele desgaste, né, pra mim.
0: Claro.
2: Porque eu tenho que trabalhar e ao mesmo tempo
0: cuidar dos
2: atrás
0: pais.
2: De carro.
0: E
2: o pior, correr atrás de carro na Secretaria de Saúde da cidade, que é da onde eu moro pra cidade é 6 quilômetros.
0: Misericórdia, filho, é difícil, hein? Difícil. De onde você mora até a cidade, para a cidade levar para outro lugar também, né?
2: Para levar para Natal, que é a capital, que é onde tem o hospital de referência.
0: Entendi, filho.
2: Aí fica assim, esse desgaste, né? Eu vendo os pais nessa situação e eles me afastando, né?
0: É. Bom.
2: E sobrecarregando eu e minha irmã.
0: Fica aí o apelo, o Humberto, você já tentou conversar com seus irmãos que eles podiam revezar?
2: É, padre, mas eles não querem acordo não, não tem acordo não, não querem não.
0: Entendi. Então, Humberto, como é que é o nome da sua irmã?
2: É, Ivoneide.
0: Eu vou dizer uma coisa para você, você tentou pedir a eles ajuda e disseram não. Humberto, que você e Ivoneide faça tudo possível, com muito carinho e paciência, ofereça esse sacrifício para Deus, e não é em vão. Esse carinho que você tem, esse zelo que você tem para com seus pais, não é em vão. Aquele mandamento do Senhor, honrar pai e mãe, você está levando a sério, tua irmã está levando a sério. Tristes são eles que estão virando as costas, mas faça com carinho tudo o que é possível. Nem tudo você vai conseguir fazer, mas faça o que você pode, porque depois você pode ter certeza, se ficará com uma paz interior muito grande. Entendeu?
2: Entendi. Aí, padre, eu sou associado.
0: Ô, filho, muito obrigado. Deus abençoe pela sua generosidade.
2: Já recebeu do meu jornal aqui no Correio da Cidade, aí eu vou pegar.
0: Entendi.
2: E recebi agora aquela flamazinha da campanha de Jesus da Santa Chaga.
0: Ah, eu tô com uma aqui na mão que eu não deixei levar embora, não. E você gostou da flâmulazinha de Jesus da Santa Chaga?
2: Ah, eu adorei, botei na minha gaveta lá de roupa e tá que lá bom. Na gaveta.
0: Que bom, filho, que bom. Humberto, eu sinto...
2: Peço oração.
0: Claro, eu sinto por você estar sozinho com a sua irmã, mas lamento pelos seus irmãos que viraram as costas, mas Deus vai te dar força, porque você está fazendo o que é certo. Você quer pedir oração para quem, filho?
2: Eu, para minha mãe.
0: Como é que é o nome?
2: Maria.
0: Maria.
2: Tá. É. Para minha irmã, que é Ivoneide.
0: Tá.
2: E para meu pai, que é Severino.
0: Severino. E vamos
2: pra
0: rezar.
2: Para minha esposa, que é Lucineide.
0: Lucineide. E ela te apoia pelo jeito, né?
2: É. E meu filho, que é Albert.
0: Alberto?
2: Albert.
0: Albert. É. E vamos rezar indiretamente pelos seus irmãos, que Deus toque o coração para depois não ficarem com remorso. Porque virar as costas para um pai e uma mãe, no mínimo, é um remorso que vem depois. E depois não tem mais jeito. Que Deus te dê muita força, viu, Humberto?
2: É oração também com um padrinho meu, que é padre, que ele está em Maceió.
0: Como é que é o nome dele?
2: É Freitone. Com certeza ele tá ouvindo, que ele ouve seu programa todos os dias.
0: Frei o quê?
2: Freitone.
0: Freitone, meu grande abraço, que Deus abençoe e reze muito abençoando seu afilhado aí, Humberto, que Deus abençoe. Meu abraço, Humberto, Lagoa de Pedras, no interior, e fica aí o apelo, gente, não vire as costas para os pais, principalmente, já diz lá, honrar pai e mãe, e cuidar deles quando a idade é avançada e a doença chega. Rio Grande do Norte, como ele disse, tem o YouTube, Parabólica Digital 329. Lá também nos transmite a Rádio 98 FM. E tem várias emissoras ali, Rádio Rural, que é da obra de Maria. E quero saudar Dom João Santos Cardoso, da Arquidiocese de Natal. E você percebeu? Apesar de toda a dificuldade do Humberto, é associado. Que tal você fazer como ele? Veja, não é por acaso que eu sempre digo, são as pessoas mais simples que mais colaboram. Que Deus abençoe você, Humberto. Que tal você, no intervalo, se tornar um associado? Ligue 0800-410-6060-41-3221-6060. Eu volto com a leitura orante. Volte comigo. E lembrando que toda a leitura orante, ela fica disponível depois. Tem 10 da manhã, reprise 10 da noite, e vai para o YouTube Padre Manzotti, onde tem a leitura orante do dia. Eu volto já, volte comigo.
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5: 10 horas e 25 minutos. 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
5: Olá, pessoal de Rio Azul. Inclusive, sacristão, eu vou não
6: pós-graduado em pneumologia.
5: Você vai
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5: fazer
6: aqui para te ajudar na investigação.
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5: 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Você me deixou sem palavras. Maria Clara de Canindé, Ceará, Rádio Aquarela FM, Dom Luiz Gonzaga Silva Pepel, Arquidiocese de Baturité. Muito forte. Bíblia aberta, cartilha de oração.
7: A palavra do Senhor é bem firmada.
5: E hoje nós refletimos a cura de Naamã feita pelo profeta Eliseu. Segundo Reis, capítulo 5, versículo 1. Segundo Reis, capítulo 5, versículo 1. Naamã, o comandante do exército da Síria, era muito respeitado e estimado pelo rei do seu país, porque por meio de Naamã o Senhor Deus tinha dado a vitória ao exército dos sírios. Escute a história, história linda, história linda. Toca a corneta, sacristão. Ele era um soldado valente, mas sofria de uma terrível doença de pele, era lepra. Num dos seus ataques contra Israel, os sírios haviam levado uma prisioneira, uma menina israelita que ficou sendo escrava da mulher de Naamã. Um dia a menina disse à patroa: veja como Deus age, através de uma prisioneira de guerra. Ela foi empregada de Naamã. Ela viu que o patrão estava com lepra e disse à patroa: eu gostaria que o meu patrão fosse falar com o profeta que mora na Samaria, pois ele o curaria da doença. Então Naamã foi falar com o rei e contou o que a menina tinha dito, e o rei ordenou: vai falar com

0: O rei de Israel entregue a carta a ele. Então Naamã saiu levando 350 quilos de prata, 70 quilos de ouro, 10 mudas de roupas finas. A carta que ele levava dizia assim: esta carta é para apresentar Naamã, que é meu oficial, e eu quero que você o cure. Quando o rei de Israel leu a carta, rasgou sua roupa em sinal de medo e exclamou: como é que o rei da Síria quer que eu cure esse homem? Será que ele pensa que eu sou Deus e que tenho o poder de dar a vida ou tirá-la? Ele está querendo briga? O profeta Eliseu soube o que havia acontecido e mandou dizer: por que o senhor está preocupado, meu rei? Mande esse homem que venha falar comigo e eu mostrarei o que ele há, que há um profeta em Israel. Então Naamã foi com seus cavalos e carros e parou na porta da casa de Eliseu. Eliseu mandou que o empregado saísse e dissesse que fosse se lavar 7 vezes no Rio Jordão, pois assim ficaria completamente curado de sua doença. Mas Naamã ficou zangado. Ele pensava: pelo menos o profeta devia sair falar comigo, oraria pelo Senhor, seu Deus, e que passaria a mão sobre o lugar doente e me curaria. Além disso, por acaso, o rio Abana e Farpar, em Damasco, não são melhores que qualquer rio da casa de Israel? Será que eu não poderia me lavar neles e ficaria curado? E foi embora muito bravo. Então, os seus empregados foram até o lugar onde ele estava e disseram: atenção, atenção, preste atenção. Se o profeta mandasse o senhor fazer uma coisa difícil, por acaso o senhor não faria? Então, por que o senhor não vai se lavar, como ele disse, e ficaria curado? Naamã então desceu até o Rio Jordão e mergulhou 7 vezes, como Eliseu tinha dito, e ficou completamente curado. A sua carne ficou firme e sadia como uma criança. Depois ele voltou com os seus homens até o lugar onde Eliseu estava e disse: agora eu sei que no mundo inteiro não existe nenhum Deus a não ser o Deus de Israel. Aceite o meu presente, por favor. Eliseu disse: juro pelo Senhor. Atenção nesse detalhe. Versículo 16. Juro pelo Senhor, o Deus vivo, a quem sirvo, não aceitarei nenhum presente. Naamã insistiu com ele para que aceitasse, mas ele não quis. Aí Naamã disse: já que o senhor não quer aceitar meu presente, então deixe que eu leve para casa 2 mulas carregadas de terra, pois de agora em diante eu não vou oferecer sacrifício e ofertas que são completamente queimadas em nenhum Deus, a não ser a Deus o Senhor. Mas eu gostaria que ele me perdoasse uma coisa, que é a seguinte: quando eu tiver de acompanhar o meu rei ao templo de Rimon, o Deus da Síria, para lhe adorar, eu vou ter que adorá-lo também. Que o Senhor Deus me perdoe por isso. Eliseu disse: adeus, boa viagem. Palavra do Senhor, graças a Deus. Padre, que texto maravilhoso! Que texto é este? Repito, segundo Reis, capítulo 5, do versículo 1 a 19. Eu li de forma rápida, um tanto dramática, porque eu queria que se pegasse o contexto todo. Entenda, e vamos relembrar. Havia este homem, que era do alto escalão do rei da Síria, que ficou sabendo através da empregada, que foi prisioneira de guerra: existe um profeta em Israel que pode curá-lo da lepra. O rei de Naamã mandou presentes, enormes presentes, e mandou uma carta ao rei de Israel: cure o meu servo. O rei ficou achando que ele queria briga. Posso eu curar uma pessoa? Tá querendo briga? Eliseu ficou sabendo e disse: meu rei, por que se preocupa? Mande que Naamã venha a mim. Mas Naamã foi até Eliseu, mas Eliseu não foi a Naamã. Aí começa o problema. Naamã era orgulhoso. Naamã queria a cura da lepra, mas do seu jeito. Ora, o que Eliseu fez foi muito mais do que curar a lepra. Que cura foi, padre? Depois do intervalo, eu explico e rezo. Volte comigo.
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0: Continuando a interpretação deste texto, Naamã foi até Eliseu, o profeta, pedindo a cura da lepra. Mas o que Eliseu oferece é algo muito maior. Naamã primeiro se sente, no mínimo, indignado. Como pode? Eu vim com uma carta do rei e este profetinha nem vem me receber, me manda me lavar 7 vezes no Rio Jordão. Lá na minha terra tem rios melhores, mais puros. Lá eu poderia fazê-lo. Mas um servo, atenção, atenção, como é bom ter pessoas que nos conselham para um bem. Como é importante termos amigos que nos aconselham certo. Como é bom ter pessoas do bem próximo. Porque os servos de Naamã disseram: Naamã, meu senhor, se o profeta tivesse te pedido algo impossível, você não faria? Faria. Mas só porque ele pediu uma coisa simples, se lave nas águas do Jordão, você não faz? Faça. E ele fez. E ficou curado. Mas tinha outra cura a ser curada. Havia outra doença a ser curada. Qual, padre? A fé. Ele voltou, ofereceu presentes. E aqui está a gratuidade. Eliseu não aceitou o presente, mostrando a gratuidade de Deus, que a graça não se compra, que milagre não se compra. Eliseu não aceitou de forma alguma, mesmo com a insistência. Existe um fato marcante nesse texto, eu quero ensinar para você. Naamã pediu: quero levar um punhado de terra, 2 mulas de terra. Por isso que nós temos isto da terra, terra santa. Por isso nós temos essas, a história das relíquias, da terra santa, dos lugares santos, para que em nossa casa possamos adorar o Deus vivo. E Eliseu permite. É verdade que Naamã disse: eu terei que, quando estiver com o rio, com o rei, fazer adoração ao Deus dele. Mas que Deus me perdoe, porque eu só servirei ao Senhor. E Eliseu diz: vá em paz. Quanto ensinamento, meus irmãos. Eu poderia pregar a manhã toda, mas em outra oportunidade o farei. Por ora, a cura de Naamã pelo profeta Eliseu. Esta foi a leitura orante de hoje. Amém. Entra no YouTube, Padre Manzotti. Mais um grande milagre de Eliseu. Rosélia, que a paz de Jesus esteja com você. Rosélia, bom dia. Rosélia. Lília, que a paz de Jesus esteja com você, Lília. Alô?
1: Sua bênção, padre, bom dia.
0: Eu estou falando com a Lília?
1: A Lília?
0: Lília, tá certo, a outra linha não funcionou. Então, Lília, de onde você fala, filha?
1: Eu falo da fazenda Bela Vista, município de Amorinópolis, Goiás.
0: Gente, hoje é o dia de falar com as pessoas da zona rural. Falei lá com o Humberto de Lagoa de Prata, de Pedra, e agora de Amorinópolis, falei certo?
1: Sim, Amorinópolis, fazenda Bela Vista.
0: Meu abraço a todos ali, a de Bela Vista, Amorinópolis e todos que acompanham na zona rural. Como é que você me acompanha ali na fazenda Bela Vista?
1: Pelo YouTube, padre.
0: Tá certo.
1: E pelas redes sociais.
0: Tá certo. Diga lá, minha filha, o que que você quer partilhar hoje? É Goiás, né?
1: Goiás. Padre, é uma alegria falar com o senhor.
0: Pois não.
1: E ainda mais nessa véspera do dia de Nossa Senhora, nós que convivemos aqui na zona rural de Amorinópolis, e temos uma comunidade, Nossa Senhora Aparecida.
0: Segunda-feira, né? Segunda-feira, dia 12.
1: Exatamente.
0: E como é que é o nome da comunidade?
1: Nossa Senhora Aparecida.
0: Tá certo, então meu abraço a toda a comunidade ali, Nossa Senhora Aparecida. Fala,
1: padre,
0: Lília.
1: Eu tenho um pedido para fazer de oração, dois pedidos, e também agradecer a Deus, né?
0: Então conte.
1: Eu quero pedir a
0: Vamos oração, começar a agradecer, vamos começar agradecendo?
1: Nossa, agradeço a Deus por tanto, padre, por tanto que eu posso viver 200 anos, que eu acho que eu nunca vou conseguir agradecer a Deus por tantas bênçãos.
0: Que coisa linda.
1: Pela saúde dos meus filhos, por eles crescerem em idade e graça, seguir a fé da nossa igreja, serem bons profissionais, é o Lucas e a Letícia,
0: certo.
1: Pela minha família, pelo meu esposo, Eliomar,
0: tá
1: e pela vida do meu pai.
0: Amém. Fico muito feliz, que coisa boa. Olha, você usou uma palavra que eu, quando escrevo para qualquer dedicatória nos livros de criança que tem a primeira Bíblia que eu fiz para criança, eu sempre escrevo: crescer em sabedoria e graça. Isso se falou de Jesus em Lucas. Tá certo, Lídia? E agora, quais os pedidos de oração, Lídia?
1: Padre, eu gostaria de pedir oração para duas pessoas muito especiais.
0: Diga o nome.
1: Que é o meu pai Osvaldo,
0: tá.
1: E a minha madrinha, a irmã Cecília. Ela é uma fleira, que ela é aposentada, ela mora aqui na nossa cidade, ela foi pastora nossa, da nossa igreja, por muito tempo.
0: Certo.
1: E ela teve uma queda, e ela fraturou o fêmur, está em repouso, teve cirurgia, e ela tem 83 anos.
0: Tá certo, anotei aqui, irmã Cecília, que quando você falar com ela, mande um abraço a ela por mim, diga que nós vamos rezar por ela, ela que faz esse trabalho lindo, missionário, e que ela me inclua nas orações dela, por favor. Você fala para ela, Lília?
1: Falo sim, padre. E pela saúde do meu pai vai fazer 80
0: Osvaldo,
1: anos,
0: né?
1: E ele tem lúpus, padre, sente tantas dores nas pernas, nos
0: Deus.
1: Pés, mas eu creio na misericórdia de Deus.
0: Tá bom, anotei aqui. Foi um prazer falar com você, Lília. E se possível, vou lhe pedir uma coisa: que tal você levar uma capelinha de Jesus das Santas Chagas ali na sua comunidade?
1: Eu sou mensageira, padre.
0: Oh, mas você não me falou, meu anjo. Toca a corneta pra ela. Toca a corneta, mensageira das Santas Chagas, Lília. Que alegria.
1: E nós, aqui é nosso município, tem uma cidade, um distrito que chama Estrela d'Alva, Goiaporá, Amorinópolis e as comunidades rurais. E a gente anda nessas comunidades todas.
0: Que maravilha! Meu coração se alegra. Só podia ser uma mensageira da capelinha, uma pessoa tão dedicada a Deus. Deus abençoe você, Lília. Deus abençoe.
1: Amém.
0: A sua fé. Quando você começou a falar e contando todas as maravilhas de Deus, você é uma mulher de Deus. Que Deus abençoe a Morinópolis, a Fazenda Bela Vista, Goiás. Ela acompanha pelo aplicativo, mensageira da Capelinha de Jesus das Santas Chagas. Minha saudação a São Luís do Montes Belos, Dom Lindomar Rocha Mota. 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Eu vou para intervalo e eu volto. Nós estamos no sexto dia da novena de Nossa Senhora Aparecida. O dia é segunda-feira, mas aqui é o sexto dia. Volte comigo, nós voltamos já.
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0: 10:50.
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Hoje, aniversário de Dom Marian Marek Piatek, conhecido como Dom Marcos Piatek, da diocese de Coari. Também aniversário da rádio Araguaia FM Nova Guarita, Mato Grosso, Centro Norte FM Hidrolândia, Ceará, Dracena FM, Dracena São Paulo, Expresso FM Campos Altos, Minas Gerais, RCS FM São Jorge do Oeste, Paraná. Amanhã, aniversário de Dom João Francisco Salmo, da diocese de Novo Hamburgo, Rio Grande do Sul. A cidade de Rio Branco do Sul, Paraná, celebra 79 anos, TV Evangelizar 16.1. E também aniversário da Rádio Irmã, Liberdade FM de Riachinho, Minas Gerais. 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Gente, faça um milagre em toda a minha vida e eu quero que você vá colocando e já me ajude a rezar. 21 dias para o evangelizar é preciso fortaleza inabalável, com fé a tempestade vai passar. Faça um milagre, vá colocando as suas intenções, vamos acumulando pedidos, orações, acima de tudo pedindo para Deus fazer grandes milagres como todos os anos faz. Querido povo de Deus, vamos à oração, vamos pedir por intercessão de Nossa Senhora Aparecida, a graça que tanto necessitamos. Terceiro dia, Nossa Senhora Aparecida, rogai por nós.

0: Nossa Senhora da Conceição Aparecida, Mãe de Deus, Rainha dos Anjos, Advogada dos Pecadores, Refúgio e Consolação dos Aflitos e Atribulados. Nossa Senhora Aparecida, cheia de poder e de bondade, lançai sobre nós um olhar favorável, para que sejamos socorridos por vós em todas as necessidades em que nos acharmos. E de modo particular hoje, nesta novena, faço o meu pedido. Qual o seu pedido? Peça, suplique. Nossa Senhora Aparecida, padroeira do Brasil, livrai-nos de tudo que possa ofender-vos, e ao vosso Santíssimo Filho Jesus. Nossa Senhora Aparecida, preservai-nos de todos os perigos de alma e de corpo. Dirigi-nos em todos os assuntos espirituais e temporais. Livrai-nos da tentação do demônio, para que, trilhando o caminho da virtude, possamos um dia ver-vos e amar-vos na eterna glória. Nossa Senhora Aparecida, rogai por nós. Nossa Senhora Aparecida, intercedei por nós. Nossa Senhora Aparecida, fazei-nos dignos das promessas de Cristo. Amém. Eu gostaria duas coisas. Primeiro, que você ficasse atento ao Instagram, que é pelo Instagram que você vai saber os horários de missas durante a peregrinação, que nós iremos transmitir no YouTube Padre Manzotti e algumas também na TV Evangelizar. Por isso, fique atento ao Instagram, que nós colocamos o dia e o horário. Segundo, você me conhece há anos e sabe, segunda-feira é feriado. Então muitos ontem saíram de viagem, outros saíram hoje aproveitando o feriado. Então, Senhor Deus, por intercessão de São Cristóvão, abençoai todos os que saíram, todos os motoristas que estão em viagem, todas as famílias, seja no trabalho, no lazer, visitando familiares. Livrai essas pessoas que estão no trânsito, nas estradas, dos assaltos, dos perigos, dos acidentes. Protegei que as famílias saiam e voltem com segurança e paz. Santo Anjo da Guarda, guiai os motoristas. Abençoai, Senhor, a água, a roupa dos enfermos, as fotos de família. Em nome do Pai, do Filho e do Espírito Santo. Amém. Bom final de semana e eu espero você segunda-feira aqui, para o dia de Nossa Senhora Aparecida. Evangelizar é preciso.
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8: 11:06 da manhã, programa Experiência de Deus, Padre Reginaldo Manzotti. Vamos aos pedidos de oração pro dia de hoje.
9: E você que está me ouvindo agora?
8: Pedindo orações pela passagem do Dia das Crianças para as afilhadas Emily, Raíssa, família, Adriana, que Nossa Senhora Aparecida cubra com seu manto sagrado, lhe dando saúde, que um anjinho da guarda livre de todo mal, protegendo sempre. É pedido da madrinha Luana. Orações para as afilhadas Juliana de Fátima Chicora e Júlia Pelepka e nossa sobrinha Gabriela Pelepka e todas as crianças da nossa família. Pelo Dia das Crianças, que Nossa Senhora Aparecida sempre proteja, cuide e cubra com seu manto sagrado. A pedido de Viridiana e Gabriel. Orações, bênção, saúde e paz na família. Deus e Nossa Senhora Aparecida abençoe meus netos, Gustavo, Emanuele, todas as crianças, pelo Dia das Crianças. A pedido aí da Lídia Santos. Pedindo a Nossa Senhora Aparecida que dê a luz e o descanso eterno para a alma de Terezinha Trisca, Juque, a pedido da mãe. Orações pela vida da mãe que amanhã estará de aniversário, que Nossa Senhora Aparecida cubra sua vida com seu manto sagrado, lhe conceda muita saúde, paz, proteção, muitos anos de vida. Que Maria interceda sempre por ela, junto a Jesus, pedindo o pedido de seus filhos que amo muito, Thaís, Gabriel e Rafael Reupa. Pedindo que Deus e Nossa Senhora ilumine e proteja o filho Samuel, a pedido da madrinha Thaís. Orações para Deus ajudar que tudo dê certo na minha vida, para colocar o meu amor na vida para sempre. Amém. Pedido de Maílson, Água Quente dos Rosas. Peço saúde e tudo de bom para que meu pai Dirceu Ferreira, que hoje está completando mais um ano de vida, que Deus dê a ele muitas felicidades, saúde, e Nossa Senhora Aparecida ilumine e proteja sempre, livre de todo mal. Desejo a ele um feliz aniversário, a pedido de sua filha Edilaine Ferreira.
10: Manifesta, Senhor, o teu poder.
8: Pedido, bênção, de que Deus dê bastante saúde pelo Dia das Crianças, proteja e ilumine todos os passos da minha filha Nicole Beatriz Cuca, e que Nossa Senhora Aparecida proteja e livre de todo mal. Pedido da mãe Edilaine. Orações para os filhos Mateus e Liliane pela passagem do Dia das Crianças, que Nossa Senhora Aparecida abençoe sempre eles, dando muita saúde, felicidades, tudo de bom, a pedido dos seus pais Marcelo e Sirlene. Pedir oração pro Fabrício Juliano, que Nossa Senhora Aparecida cubra com seu manto todos os dias, seu caminho, na escola, da volta. Nossa Senhora abençoe todas as crianças, o Brasil inteiro, feliz Dia das Crianças, a pedido da mãe Janete Butiazal. Pedindo a Nossa Senhora Aparecida cura e libertação da bebida alcoólica para um filho, que se afaste das más companhias e volte para a igreja. Orações para minha mãe Vanir, que Deus tire a dor dela, a pedido de Ian de Carvalho. Orações para minhas netas, netos, Marian, Eduardo, Larissa, Luiz, Jean, Lucas, Daiane, Ivandra, meu bisneto Ângelo, Antônio, Gabriel, agradeço se for atendido, Lilira Pajeski, da Cristo Rei. Pedido de orações, intercessão de Nossa Senhora Aparecida e dos anjos, a Jesus misericordioso e ao Divino Pai Eterno, que abençoe e proteja com bastante saúde, paz e alegria e muitas felicidades. Protejam todos os perigos e males os nossos netinhos, Heron e Cecília, Alice, Catarina e Isabela, e todas as crianças do mundo inteiro, a pedido dos vós, Lúcio Erving e Edgar Erving.
11: Prender, Senhor.
8: Peço para todas as crianças, pelos meus netos, orações pelo dia, Maicon, João, Vitor, Evelyn, Henry, Gabriel, José, Rafael, Felipe, pedindo que Nossa Senhora abençoe sempre, pedido dos avós Osilda e Jorge. Orações pela saúde da mãe Olga Perchebilinski, que Nossa Senhora Aparecida proteja ela, pedido da sua filha Ana. Que Nossa Senhora cubra com seu manto divino as crianças de Emanuel Stasiak, Alice Karpinski, Kaique Pinalti, Priscila Gravowski, Isabela Stasiak e todas as crianças do Brasil. A pedido de Adilson e Maria de Lourdes Stasiak do Butiazal. Peço orações para meu filho Enzo Gabriel pela passagem do Dia das Crianças, que Nossa Senhora Aparecida sempre abençoe e proteja, a pedido da mãe Renata. Orações para mim, para o meu esposo, para os filhos, genros, noras, os meus netos, pedindo a Deus e Nossa Senhora Aparecida que proteja a minha família, pedido de uma mãe. Pedindo a Nossa Senhora muita saúde e proteção para os filhos Emanuele, Gael, para todos os afilhados, a pedido de Geraldo e Juliano. Que Nossa Senhora abençoe a minha irmã Maria de Lourdes, a pedido da sua irmã Amélia. Pela minha sobrinha e comadre, Zélia Inês Pabluc Reupa, pela passagem do seu aniversário, Nossa Senhora Aparecida proteja seus passos, quem pede a Sinina Pabluc.
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8: Oração para Nossa Senhora Aparecida, que é o mês da nossa mãezinha, para os filhos, todas as crianças, que Deus proteja, pedido de uma pessoa. Pedindo que os anjos protejam meus netos pelo Dia da Criança, Heitor, Maria, Júlia, Maria e Luísa, que Nossa Senhora abençoe, a pedido da avó Dilcele. Pedindo a Nossa Senhora Aparecida que derrame chuvas de bênçãos aos noivos Maico e Nicole, hoje receberam as bênçãos do matrimônio.
11: Poder é infinito, Senhor.
8: Oração para todas as crianças: Gael, Isaac, Luan, Isabela, pedido da avó Rosane. Nossa Senhora Aparecida, abençoe Alessandra Miranda, que está de aniversário amanhã. Bênçãos. Que Deus abençoe e proteja o Michel Henrique Pelefka, a pedido da madrinha Marcela e dos avós Clemente, Marlene Pátio. Orações para Thales Gabriel, que está de aniversário, que Nossa Senhora Aparecida sempre abençoe, a pedido dos pais Natália e Marilda de Butiazal. Programa Experiência de Deus com o padre Reginaldo Manzotti. Esses são os pedidos de oração. Que Deus abençoe vocês, que vocês tenham um sábado iluminado e um final de semana abençoado por Deus. 11:14 da manhã, padre Fábio de Melo, tudo é do Pai. Bom dia! Bom final de semana!

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1: 11 horas e 19 minutos.
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0: Agora são 11:22, já são 11:22. Hoje é 10 de outubro de 2026. Quando se passar, segundo o nosso calendário, 283 dias. Nós estamos na 41ª semana. A lua de hoje é lua nova, dia de São Daniel. Hoje é o Dia Mundial da Saúde Mental, também Dia Internacional da Luta contra a Violência contra a Mulher. Também é Dia dos Veteranos da Marinha, Dia da Honestidade. E ainda também é o Dia contra a Pena de Morte. 11:23, como de praxe, nós temos aí todo sábado o programa do Executivo aqui do município de Rio Azul. Já está aqui no estúdio nosso querido prefeito Leandro e também a secretária Adriana Rinza. Prefeito, Adriana, boa tarde.
1: Boa tarde, bom dia, Adenilson, bom dia, secretária Adriana, hoje conosco aqui no programa, secretária de Educação e Cultura. Bom dia especial a todos os ouvintes da Rádio Talento que estão a partir de agora, às 11:23 da manhã, estamos ao vivo nesse sábado, dia 10 de outubro, para falar com a nossa população sobre as principais notícias, os principais acontecimentos aqui de Rio Azul, da região. Foi uma semana de muita chuva, mas porém também de muito trabalho, muito planejamento. Muitas notícias importantes nós recebemos essa semana, que já estaremos passando para a população. Um programa também que agora é um pouco mais curto ainda por conta do período eleitoral, que continua, né? Permanece o segundo turno para as eleições presidenciáveis, né? Dos nossos candidatos a presidente ainda do nosso país, né? Então ainda temos que falar um pouquinho mais rápido. Mas a Adriana também está aqui para falar. Tivemos a formatura do ProErd Kids essa semana com as nossas crianças lá na escola Wanda S, enfim, muitas coisas boas acontecendo em Rio Azul. Bom dia, Adriana.
2: Bom dia, prefeito. Bom dia a todos os ouvintes, as famílias que estão nos escutando na sua casa, as crianças. Que alegria estar hoje conversando com vocês e trazendo, né, tudo o que aconteceu essa semana na educação. E como o prefeito já falou, tivemos o ProErd Kids, que aconteceu pelo segundo ano consecutivo apenas na escola Wanda S. Por quê? Porque não temos policiais suficientes para chegar até o interior em todas as escolas. Senão, teríamos o ProErd Kids em todos os primeiros anos. Então, o ProErd Kids é uma iniciativa nova da nossa polícia militar que das instruções contra as drogas, contra a violência, já no primeiro ano para as nossas crianças. Então, tivemos a formatura de 92 crianças na Escola Wanda S. Tivemos o nosso tenente coronel lá de Curitiba, veio especialmente para a nossa formatura. E eu quero agradecer imensamente, além da nossa diretora, das pedagogas da Escola Wanda S., também aos pais, que vieram todos, prefeito. Então, as nossas crianças estavam lá com os pais, o que eu acho, assim, que essa mudança de estilo, essa mudança de pensamento das famílias de estar mais próximo das crianças. Então, eu agradeço muito a presença das famílias, né, junto com as nossas crianças, junto apoiando a escola em todas as situações, né, prefeito?
1: Exatamente, mandar um abraço especial para todas as crianças, todas as famílias, né, como falei no dia lá, todos os pais que estiveram lá, os irmãos, as vovós, os vovôs, deixaram das suas atividades normais e numa tarde de quinta-feira para ir lá participar da formatura do ProErd Kids, né, um programa que através da Polícia Militar nós conseguimos entregar para as nossas crianças, uma simples formatura, mas que na vida das crianças vai ser lembrado, né, por todo sempre, porque é um programa muito importante, né, e a gente se preocupa tanto com as nossas crianças, porque hoje, né, todos sabem, existem tantas coisas erradas no mundo, né, tantas coisas ruins, que a gente tem que incentivar ao máximo as coisas boas, né, o aprendizado que traz um caminho certo para as nossas crianças. E esse programa do ProErd especial é um programa muito bom, que eu gosto muito, a equipe da educação gosta. E a gente vai continuar. Especial é um programa muito bom, que eu gosto muito, a equipe da educação gosta.

0: realmente uma situação muito difícil. E infelizmente esse mal, né, que existe aí no mundo, está por todo lugar. Não podemos fechar os olhos e dizer que não existe em Rio Azul. Existe sim, e a gente tem que combater, mas combater com ações concretas, né, com ações que possam trazer resultado, né, e dentro das nossas possibilidades, dentro do que o município é capaz de fazer, né. Então aqui esse programa trabalhando, jogando essa sementinha na cabeça das crianças, demonstrando tudo que de ruim pode acontecer com o envolvimento das drogas, né. Então a criança já cresce sabendo o lado certo para viver, seguir a sua vida. E agora esse programa, esse Kids, né, foi feito com os alunos do primeiro ano da escola. Este ano somente com os primeiros da Escola Wanda Oeste, né? Isso. Porque a Polícia Militar não tinha agora equipe para andar em todas as escolas. Infelizmente, nós gostaríamos que fosse para todos, mas infelizmente não deu. Mas daí está acontecendo também ao mesmo tempo com os alunos da quinta série, né? E a quinta série está atingindo aí todos os alunos de toda a rede municipal, que inclusive a formatura ainda vai acontecer, vai ser mais pro final do ano.
1: Dezembro.
0: Né? Mas é um programa que a gente vê a alegria das crianças, né, em participar, e todos aí ficam aprendendo, sabendo que nós não precisamos ter medo da polícia, né? A polícia são nossos amigos, né? Ajudam a população a combater o crime, né? Defendem o cidadão comum que somos nós, né? Então nós temos que ser amigo da polícia. Quem não é amigo da polícia é quem não presta, né? E neste programa em especial, os policiais que participam, eles são treinados, né? Eles são já são os policiais que mais se identificam em trabalhar com as crianças. Então eles ensinam de uma forma tão divertida que as crianças aprendem brincando e gostam bastante. Então já saem, tem uma outra visão, né? E é importante a gente trabalhar na cabeça das crianças desde pequenos, né? Mostrando que tem que estar longe das drogas, né? Que não aceitar, que ninguém, não deixe que ninguém ofereça, não aceitar de ninguém, né? E contar tudo pro papai e pra mamãe. A criança não tem que ter segredo com o papai e com a mamãe de tudo o que as outras pessoas de fora falam e oferecem ou tentam de uma forma ali obrigar. Então, esse é o caminho certo que a gente tem que seguir, e agradeço mesmo, né, em nome do tenente comandante Harley, que estava na quinta-feira, né, fazendo, ele que comanda esse programa maravilhoso do PROERD, a todos os policiais, toda a equipe que já formaram tantos alunos aqui em Rio Azul, né, nós resgatamos inclusive esse programa que ficou por anos parado. Lá em 2021, quando assumimos o município, nós resgatamos, foi um programa maravilhoso que já formou tantas milhares de crianças, né? Então, e vai continuar, a gente está fortalecendo para poder estar atingindo mais crianças e trazendo essa mensagem certa, né, que os policiais têm a passar para todas.
1: E continuando falando nas nossas crianças, né, nesta segunda-feira será o dia de Nossa Senhora Aparecida, padroeira do Brasil, mas também o dia das crianças. E durante toda essa semana, prefeito, em todas as escolas, aconteceram as festas, brinquedos e tudo para o dia da criança. Então, as nossas crianças, todas as crianças que estão nas escolas, que eu agradeço de coração a todas as diretoras, as APMFs, todas as crianças tiveram brinquedo nas escolas, uma comida diferente. Nós fornecemos pela Secretaria de Educação bolo, suco, tudo dentro da tabela nutricional que é permitido, né? Nós não podemos dar refrigerante para as crianças, mas tudo o que lhe é permitido dentro, bolo, frutas, tudo que deu para fornecer, que é permitido pelos nossos nutricionistas, que todo o cardápio é balanceado, é cuidado, para que as nossas crianças tenham a quantidade de vitaminas necessárias durante o dia, proteínas, carboidratos e tudo mais. Então, agradecendo agora também a todas as escolas, as diretoras, que com tanto carinho acolheram as crianças essa semana e fizeram uma semana toda diferente para acolher eles neste dia tão especial.
0: Nós adiantamos, né, o Dia das Crianças. O evento, porque estava marcado para o dia 12, foi cancelado devido à previsão de mau tempo, previsão de muita chuva, também tem agora para os próximos dias. E também no dia 12, que é segunda-feira, tem muitas capelas no interior, muitas comunidades que fazem os almoços, né, com a comunidade. Então muitas crianças talvez não poderiam vir participar, né, porque os pais estão participando na sua comunidade. Então a gente adiantou nessa forma distribuída pelas escolas mesmo, né, no ambiente aonde a criança estuda, né, tiveram se divertindo aí com vários dias aí diferentes. Então parabéns já adiantado, né, a todas as nossas crianças. Vocês são a nossa fortaleza, são a nossa alegria, né, o nosso trabalho. Um abraço aí do prefeito, o trabalho do prefeito da

0: a secretária, de toda a administração, é principalmente voltada para vocês. Você, criança que está ouvindo, então receba o nosso abraço adiantado, já porque hoje é dia 10, mas dia 12 é o dia especial das crianças. Eu quero, Diana, só mudar um pouquinho de assunto, falar um pouquinho da saúde, porque nós tivemos duas notícias maravilhosas essa semana. Nós recebemos a autorização para fazer a licitação da clínica de fisioterapia, que vai ser construída ali próximo à antiga rodoviária, lá perto do ginásio de esportes, naquele espaço ocioso que temos lá ao lado, onde funciona o Centro da Juventude. E agora também já vai começar logo a funcionar o e-fórum, que é uma extensão do fórum, muito bom também ter o funcionamento daquela unidade. Mas vai ter também uma clínica de fisioterapia, e hoje aumentou muito os trabalhos, os procedimentos que são realizados, né? Então, com a clínica sendo instalada aqui em Rio Azul, e vai ser nossa, vai ser da Saúde Pública de Rio Azul, a gente vai poder ampliar muito mais os atendimentos, né, para tantas pessoas aí que fazem cirurgia de joelho, de quadril, de tantos outros tipos, coluna, e depois tem que fazer a reabilitação. Então nós teremos um espaço moderno, um espaço com equipamentos de última geração para estar melhorando ainda mais este atendimento. O valor passa de R$1.300.000 do governo do estado. Então eu tenho que agradecer muito o deputado estadual Hussein Bakri, o deputado estadual federal Beto Preto, porque foi através desses dois deputados que nós conseguimos esse recurso. E agora, conforme era o prometido, passou o período eleitoral, recebemos a autorização para fazer a licitação, quer dizer que está garantido, né? Então vai ser construído lá em cima esta unidade. E também outra notícia maravilhosa. A autorização também, Adriana, nós recebemos, o hospital, né, mais precisamente recebeu, para fazer a licitação da ampliação e reforma geral lá do Hospital São Francisco de Assis. São R$7.200.000, mais de R$7.200.000 que serão investidos no hospital. O recurso nem passa pela prefeitura, vai vir direto para o hospital. E também não vem assim o dinheiro de uma vez, né? O hospital vai fazer a licitação, vai contratar a empresa, e de acordo com quando vai tendo as medições da obra, o estado vai repassando o recurso, e aí o hospital só repassa direto para a empresa que for a vencedora do processo licitatório. Com esse valor, o hospital vai ter que fazer, já está se preparando até para fazer uma licitação igual da prefeitura, dá oportunidade para todas as empresas participar, tem que ter uma empresa idônea, uma empresa muito séria para que possa fazer essa obra. Afinal de contas, é um valor enorme, vai mexer no hospital todo, mas é uma notícia muito boa para o hospital, para o município de Rio Azul, para nossa região, porque o nosso hospital hoje já é referência em todo o país. Né, com o atendimento que tem, com a estrutura que tem, eu sempre digo que só perde para Santa Casa em tamanho, mas na resolutividade, na qualidade, e principalmente dos profissionais que trabalham lá, é um orgulho para todos nós. E mais com esse recurso para a reforma. Por quê? Porque hoje as normas, por exemplo, do Corpo de Bombeiros não libera ter o forro de madeira, ter o piso de taquinho, né? Então tudo isso vai ser restaurado, né? E vai ser ampliado o centro cirúrgico, então vai passar por uma grande reforma. E esse recurso até teve muitos ventos que sopraram contra, mas passou a eleição, como for o combinado também, foi aprovado o projeto. O projeto foi algo muito complexo de fazer. Hoje o projeto de saúde não é simples. E a equipe do hospital fez o projeto, então dou parabéns para toda em nome do Marinho lá, que é o administrador, o Dr. Zé Carlos, que é o provedor, Dr. Danilo, que é o diretor clínico, e todo o resto da equipe, porque fizeram um projeto muito bom. O hospital hoje está com todas as contas em dia e com as certidões em dia, principalmente para poder formar convênio com o estado. Agora vai estar recebendo essa grande ampliação e reforma, também graças à articulação e trabalho do deputado federal Beto Preto, do deputado estadual Hussein Bakri, né? Então são os dois deputados que inclusive foram os mais votados, mas estão aí mostrando serviço, investindo em Rio Azul, lembrando da cidade, né? Então é um investimento que o hospital jamais imaginava receber numa pancada só, essa grande reforma, mas agora está garantido. Com essa autorização para o hospital fazer a licitação, projeto aprovado, agora nos próximos dias e meses vocês vão estar ouvindo aí as novidades que vai estar ocorrendo desta obra. A gente vai estar repassando, né? E o hospital também vai informar. O Dr. Zé Carlos falou que da Cungia quer vir aqui também para estar falando, prestando contas à população de tudo que está sendo desenvolvido. E ainda na área da saúde, essa semana chegou mais 10 cadeiras de roda motorizada, que agora na próxima semana nós vamos estar junto com a secretária de saúde, a Ilane, entregando para as pessoas que estavam na lista de espera, né? Eu não vou falar o nome aqui agora porque eu quero até fazer uma surpresa, mas tinha algumas pessoas que estavam na lista de espera. Quando nós compramos pela primeira vez, nós fizemos o evento e entregamos para todos, mas a lista foi crescendo, né? Já teve mais pessoas que têm a necessidade hoje de utilizar. E o município de Rio Azul ainda continua sendo o único município da região, não sei do Paraná, acho, mas que talvez, é do Paraná, que disponibiliza cadeira de roda motorizada para todos os cadeirantes, né, que tem o comando na mão, porque tem que ter ainda, né, tem alguns que não tem, mas tem o que consegue se locomover sozinho com a mão, vai poder estar usando, tanto na mão esquerda quanto na direita, né? E tendo uma boa locomoção, vai podendo dar, nossa, e alegria das pessoas que já receberam, que estão utilizando. Esse foi, sem dúvida, também um dos programas que eu fico mais feliz de poder estar realizando junto com a equipe da saúde, com toda a equipe da administração, né? E sair na frente dando essa novidade para os cadeirantes. Então, que alegria. Essa semana, então, Adriano, vai ter vários dias de alegria aí, os dias que a gente estiver entregando essas cadeiras de roda motorizada. Mas eu quero mandar um abraço lá pro Nelson Chebes, lá na comunidade Porto Soares, tá ouvindo a programação aqui, o informativo do executivo. Abraço, Nelson, e a todos lá da comunidade Porto Soares. Lá é uma comunidade também que, graças a Deus, a gente tem muitos amigos, e é uma grande comunidade, Porto Soares, Charqueada. Abraço pro Tinga, e mandar um abraço também pro Mitchell. Alô, Mitchell, velho, também tá ouvindo o programa aqui do informativo do executivo. E eu quero mandar um abraço também pro deputado Russenbach. Eu falei esses dias até no programa de rádio, e vou falar agora um resumo geral das eleições, de como ocorreu aqui no município, qual era a nossa expectativa e qual é a nossa realidade. As pessoas estão me perguntando: prefeito, o que achou da eleição? Deu boa ou não deu boa? Eu falo que para Rio Azul a eleição foi maravilhosa, né? Foi muito boa. Inclusive, mais uma vez, eu tenho que aqui agradecer a toda a população que esteve junto conosco nessa eleição, porque assim, pro estado, pros deputados, todos entenderam que Rio Azul teve uma grande gratidão, né, pelo trabalho de todos que prestaram aqui. Então, o deputado Russenbach, em nome dele, eu quero agradecer os 3.167 votos. Foi o deputado estadual mais votado aí da história do município de Rio Azul. Pelo trabalho, foi um grande reconhecimento, foi 36,62% dos votos. Ele já me ligou. Nos próximos dias ele vai estar aqui pessoalmente para agradecer essa grande votação, né? Também, ele trabalhou os quatro, na vez passada já foi mais votado, 2022, e o que ele fez por Rio Azul, olha, não está escrito. Nunca vi um deputado se bater tanto, correr tanto por um município pequeno como esse deputado fez aqui por nós. Eu tenho que também parabenizar o trabalho do deputado estadual eleito agora, o Emerson Bacil, né, que foi um deputado que foi o segundo mais votado aqui em Rio Azul, com 1.628 votos, alcançando 18% da votação. O Emerson Bacil foi deputado há alguns anos atrás, agora retorna sendo eleito novamente e sendo o segundo mais votado aqui em Rio Azul, né? Então é um deputado, com certeza vai ser um deputado que vai estar preocupado com a nossa região. Ele tem muito do seu trabalho, a pauta do fumicultor também, que é importante, né? Então eu parabenizo o Emerson Bacil, digo que as portas da prefeitura de Rio Azul estão abertas para ele poder estar desenvolvendo seu trabalho da melhor forma possível, e a gente tem que ser parceiro, né? Independente da eleição, passou, né? Os grupos se formaram, cada um pediu voto pro seu parceiro, com quem tinha os compromissos de trabalho, né? Agora a gente tem que olhar para frente. Nós temos ainda um período, eu aqui como prefeito, mais 2 anos e pouco para cumprir do mandato. Segue agora o novo mandato dos deputados. E também o deputado Alisson Vanscher fez 300 votos. Foi um deputado que também já atuou aqui pelo município de Rio Azul. Deputado Romanelli, 225 votos. Deputado Anibele Neto, 189 votos. Virando para os deputados federais, falei do deputado Beto Preto, 1.622 votos. Foi o deputado mais votado nesta eleição, deputado que, como falei agora há pouco, de vários recursos que encaminhou, está tudo se encaixando, dando certo. Já teve recursos que já se concretizou aqui em Rio Azul, inclusive uma grande reforma que estamos fazendo lá no Ginásio de Esportes, tem dedo lá do Beto Preto. 18,62%. Foi uma grande votação. né, para um deputado que está atuando aqui por nós. Então, parabéns e também deputado Beto Preto. E também a deputada Leandre, deputado federal Leandre Dal Ponte, na eleição passada foi a mais votada, agora também teve uma grande votação, 1.422 votos, 16,32% dos votos válidos. Foi uma grande votação também, inclusive ela já teve essa semana, agora na quinta-feira, veio pessoalmente, uma visita bem rápida, mas para deixar um abraço para a população de Rio Azul, agradecer, como ela sempre faz, vim pessoalmente agradecer e já colheu ali vários ofícios que nós entregamos para ela, das nossas demandas, que o trabalho seu vai continuar lá no Congresso Nacional. Então, parabéns também à deputada Leandre. O deputado Marcelo Rangel fez 750 votos, uma expressiva votação também aqui em Rio Azul. Infelizmente, o deputado Marcelo Rangel ficou como suplente. O deputado federal Aliel Machado fez uma expressiva votação também. O deputado Aliel, eu fiquei feliz que ele se elegeu bem votado. Aqui em Rio Azul teve uma expressiva votação, foram 728 votos, 8,36% dos votos válidos. O deputado Aliel foi um deputado que esteve junto conosco também, desde o início da nossa gestão, lá em 2021, né? Então, é um deputado que nós não poderíamos agora ser ingratos e deixar de apoiá-lo. Então, eu fico muito feliz e agradeço a população, porque muitos me perguntaram, mas prefeito, com qual deputado federal que você está? Eu vi hoje você pedindo voto para um e depois para outro. Sim, nós estávamos com os quatro deputados federais que mais nos ajudaram durante este mandato e nós dividimos os grupos e nós estávamos ajudando os quatro. Né? Estadual, nós estávamos com o Russenbacri, mas também não impediu de vários outros fazerem voto, expressiva votação também em Rio Azul. Mas os quatro deputados federais que nós estávamos, o nosso time apoiando, foram os quatro mais votados. Né? Então isso é uma alegria enorme de saber que a população de Rio Azul ouviu mais uma vez o nosso chamado de votar em quem estava ajudando a nossa cidade, quem esteve sempre junto conosco desde 2021. Então fica o nosso agradecimento. Deputado Aliel também já ligou, agradeceu, pediu para mim agradecer aqui no rádio toda essa expressiva votação. É um deputado agora que renova o seu mandato lá no Congresso Nacional e continua lembrando de Rio Azul lá em Brasília. Né? Nos próximos dias ele quer passar também aqui para agradecer pessoalmente. E do governo federal, nós tivemos aqui quase 71% dos votos para o senador Flávio Bolsonaro, que agora está no segundo turno disputando a eleição. Foi a maior votação da história para um cenário de presidente da República aqui em Rosu. 6.545 votos. Ganhou de mim quando fui candidato prefeito, que deu 6.350 votos. O segundo candidato, Lula, fez 1.864. Então, o Flávio fez quase 71%. Agora, eu não posso comentar a minha opinião, porque eles continuam na disputa ainda, continuam no segundo turno, né? Mas eu desejo que o Brasil continue no pensamento de mudança, porque a gente precisa demonstrar que a população não está contente, né? Todos estão sofrendo muito com a inflação, o custo de vida hoje está muito caro, e principalmente para uns municípios que são agrícolas como o nosso. Né? Então temos muitas dificuldades e muito a melhorar, principalmente na arrecadação, enfim, tantos setores aí que tem a necessidade de a gente melhorar. Eu torço que o Brasil melhore para a gente continuar melhorando. E eu quero falar também do governo do estado. Né? Nós, não foi segredo para ninguém, nós estivemos no grupo do Sandro Alex, que foi o segundo colocado. Por gratidão ao trabalho que o governador Ratinho Júnior vinha fazendo pelos municípios pequenos. Nunca teve um governador que apoiou tanto os municípios pequenos, principalmente, como foi nesta gestão do governador Ratinho Júnior. E o deputado Sandro Alec já era deputado federal, ajudava Rio Azul desde sempre, né? Então nós estivemos juntos. Aqui em Rio Azul, inclusive, ele ganhou em número de votos, né? Mas no geral, o Sandro Alec perdeu. A gente tem que reconhecer e com muito respeito desejar sucesso para o governador eleito Sérgio Moro. Eu nunca, vocês viram eu aqui na rádio ou em nenhuma casa falando mal do candidato Sérgio Moro. Né? Inclusive eu falava sempre a todos, não tenho nada contra, até admiro até o seu trabalho como senador e desde quando ele era ainda juiz federal, mas por gratidão e respeito e vínculo de trabalho que nós já tínhamos com o grupo do governador Ratinho Júnior, eu não posso ficar pulando de galho em galho, né? Então a gente tem que levar as coisas da maneira correta. E agora mudou o cenário, né? O governador está eleito, desejo sucesso, tenho certeza que vamos continuar conseguir trabalhar junto pelo município, pelo estado do Paraná. Inclusive já temos uma reunião marcada com o governador eleito Sérgio Moro agora para terça-feira, lá na capital do estado, em Curitiba. E também na quarta-feira tem uma reunião marcada com o deputado Jeff Jeffrey Chiquini, que foi o deputado federal mais votado do estado do Paraná, também já está nos chamando para poder já iniciar um trabalho, né? Então desejo sucesso. Eu nunca tive problema de trabalhar com políticos de nenhum partido, né? Sabe, aí no nosso time tem um político de partido A ou B. Eu sempre digo que eu olho a pessoa, a dedicação que a pessoa faz com o seu município, com o seu estado e também com o seu país. E nesse momento, nós, que passou a eleição, nós temos que ter a responsabilidade de continuar tocando o município. E toda a população acompanhou e viu, né? Quando eu assumi o mandato, antigamente era só briga, confusão, um falava mal do outro, né? Nós deixamos essa página virada para trás, né? Nunca vim aqui para ficar atacando ou denegrindo a imagem de ninguém, né? Então é importante agora, nesse momento, terminou a eleição estadual para os deputados federais, estaduais e para o governador e também para os senadores, né? Agora a gente tem que focar nessa eleição do cenário nacional e depois seguir a nossa vida normalmente trabalhando. Nós temos ainda muitos sonhos a realizar pela cidade, nós temos muitos projetos para tirar do papel e a gente precisa do apoio de todos, né? Quanto mais briga, confusão, é um passo para frente e cinco para trás, né? Sempre digo que é assim. Então a gente tem que trabalhar pensando para frente, né? Unir forças que a gente vai mais longe. Então parabéns a todos os eleitos, né? Eu sempre digo que deixo à disposição todas as portas da prefeitura abertas para a gente poder estar trabalhando junto. Um recado da primeira-dama, vai acontecer o primeiro festival regional do Pirogue. As inscrições já estão abertas, começaram no dia 8 e vai até o dia 6/10, ali no gabinete. Pode chegar na prefeitura e fazer a sua inscrição. Tem premiação regional e vai ser uma viagem à Polônia com acompanhante para a pessoa que ganhar esse festival regional do Pirogue. Inclusive, nós estamos fazendo um intercâmbio muito importante e interessante com a Polônia, aqui todos os municípios aqui da nossa região, porque é a região que mais agregou, mais recebeu imigrantes poloneses, né? A minha família, por exemplo, todos são poloneses, né? Tem Jasinski lá na Polônia. E assim como todas as outras famílias aqui de Rio Azul, né? Então a Polônia hoje é um país muito desenvolvido, muito tecnológico, um país que nos interessa muito, e eles têm também intenção de fazer investimentos aqui em Rio Azul e também na nossa região. Nós estamos até programando de repente uma visita lá à Polônia. Nós recebemos inclusive o reitor da Universidade de Varsóvia aqui em Rio Azul agora alguns meses atrás, universidade mais importante lá de Varsóvia, lá da Polônia, né? Então sinto que tem notícias boas aí chegando neste sentido. Eu quero falar um pouquinho também para que todos possam continuar acompanhando os alertas climáticos que são aí disparados pela Defesa Civil aqui de Rio Azul. O que nós recebemos do estado, sempre estamos informando a população. Inclusive é importante seguir, tem as páginas no Instagram, no Facebook da Defesa Civil, todos podem estar seguindo, né, pedindo orientações aí, seguindo, porque, né, se a gente vê quanto tem chovido esses dias, agora deu uma chuva de pedra também, estragou várias plantações de fumo, né, tudo que vem causar dano, prejuízo, né, é complicado. Então a gente tem que estar sempre atento e para estar podendo amenizar, né, os prejuízos, né? Sobre a Secretaria de Obras, essa semana também foi feito o que pôde ser feito, né? Chuva todos os dias e muita umidade acaba causando muito transtorno, né? Mas ainda conseguimos fazer uma reforma lá da cabeceira do bueiro, lá na Areia Branca, também lá no Marumbi dos Elias, foi concluída a reforma lá da ponte, lá próximo à família Buco, lá do seu finado Cisbuco, né? Muitos produtores utilizam aquele local, Marumbi dos Ribeiros, também foi feito vários trabalhos, também lá no Faxinal São Pedro, Butiazal, Pinhalzinho, enfim, várias comunidades teve algum tipo de trabalho que pôde ser feito, né? Refazendo bueiro, refazendo ponte, patrulhando, começando a patrular, mas daqui a pouco chove, já fica complicada a situação, né? Tem muitas estradas de lavoura, inclusive agora à tarde eu vou descer lá pro Porto Soares, ver umas estradas que precisam ser readequadas, refeitas, mas a gente pede sempre também a compreensão da população, né? Porque nesses períodos de muita chuva, a secretaria que mais é prejudicada é a Secretaria de Obras. Então nunca foi falta de vontade de fazer. Podem conversar até com todos os funcionários da Secretaria de Obras, nunca mandei parar. Teve gestões passadas que paravam na quinta-feira já as máquinas para economizar, né? Eu sempre liberei para trabalhar até o final de semana, pagamos hora extra se for necessário. Muitos funcionários ganham gratificação também para fazer aquele serviço a mais, para de uma forma ou de outra a gente estar atendendo aí a nossa população, né? Então, mas não é com esse período ruim de chuva que nós vamos deixar se abater, né? Nós temos que seguir firme, vamos seguir firme com o nosso compromisso de trabalhar, refazer o que precisar ser refeito, né? E com muita força de vontade, dar a volta por cima e trabalhar. Mas é uma situação que todo mundo entende, né? Porque veja as lavouras, é uma preocupação. Esse dia eu estava conversando com alguns produtores de leite, não estão conseguindo entrar para plantar o milho para fazer a silagem, né? Então é uma preocupação hoje dos produtores de soja, quando é que vão conseguir plantar, né? E depois, se continuar o tempo ruim, vão conseguir colher, né? Então é uma situação que preocupa a todos nós, até mesmo o desenvolvimento aí da safra do fumo, né? Não vai dar o mesmo peso, talvez, se continuar tanta chuva como foi o ano passado. Então é o momento da gente estar atento, procurar fazer o que puder fazer, mas eu deixo sim o nosso compromisso que eu vivo reafirmado mais uma vez, que a nossa dedicação é enorme, né? O trabalho hoje dedico a minha vida inteira pelo município de Rio Azul, para que a gente possa fazer, né, o que a população espera e precisa aí pela nossa cidade.
1: Essa semana também tivemos a entrega dos uniformes dos motoristas do transporte escolar. Então, entregamos jaquetas, camisetas, tudo para uniformizar e deixar o mais identificado possível quem é o motorista do ônibus, ter essa organização e tudo mais. Agradeço ao Edson, nosso coordenador do transporte escolar. Mando abraço a todos os nossos motoristas pela dedicação, né? De sempre estar cuidando das nossas crianças. Eles são os primeiros, né, que recebem as nossas crianças e são os que entregam. Então, o trabalho deles é essencial para a educação estar como está, né? Todo organizado e tudo mais, as crianças na escola e assiduidade, né? As crianças sempre estarem na escola, não ter falta, né? Com toda essa frota nova, né, prefeito, que foi comprado, nós conseguimos manter, né, que não tenha falta nas linhas e tudo mais, e o trabalho deles ficou melhor também, né, porque um ônibus estragado, um ônibus mais velho, tem a dificuldade de conserto, de falta. Então agora também, com o transporte escolar renovado, uniforme colocado, então tudo certo para eles irem buscar as nossas crianças. Eu quero também mandar um abraço agora para Ana Maria, Adriano e Daniela. Então eram os meus alunos lá da Invernada, a mãe deles é a Ana Maria. Quando eu era diretora lá, prefeito. De hoje encontrei com ela, ela falou, ah, eu gosto de escutar vocês na rádio, tudo. Eu falei, ah, eu vou na rádio hoje. Ela falou, então me manda um abraço. Então tá aí meu abraço, obrigado pela lembrança. E também fazer um convite especial agora para todos que gostam de dança, né? Então nós vamos ter a primeira mostra de dança aqui do município de Rio Azul. Então as inscrições são gratuitas e as inscrições aconteceram de 24 de agosto até 10 de outubro, né? Então, você que gosta de dança, você que sabe, quer demonstrar a sua arte, e vai ter premiação também, prefeito. Então, quando que vai ser? Dia 24 de outubro, agora no sábado, antes da eleição. Ali na quadra da antiga Vanda S, ou agora a quadra da Secretaria Municipal de Cultura Alexandre Kaminski. Então nós teremos a modalidade de balé, jazz, danças urbanas, dança contemporânea, danças populares, estilo livre. Então as inscrições são gratuitas e tem premiação. E você que gosta de dança, que gosta de ver as crianças dançarem, venha, participe. A feira vai estar ali com tudo, com muita comida, muita bebida, os nossos feirantes trazendo também artesanato. Então não perca, sábado antes da eleição aí para voltar para presidente. Então, dia 24 de outubro. E também, você que gosta de cantar, dançar, fazer pintura, então nós temos também as inscrições da Lei Aldir Blanc, que estão abertas ainda. Então, está na página da prefeitura, está nas redes sociais, eu vi que o prefeito também postou essa semana, então não perca de fazer a sua inscrição. Então, esse valor é uma contrapartida que o artista tem que dar para o município. Então, você vai participar, você vai escrever o seu projeto, você vai trazer até a Secretaria da Cultura o teu projeto. Se você precisar de auxílio, nós temos o Adão, a Rosicléia esperando para ajudar você. Então escreva seu projeto, nós temos valores de 1.800 até 9.000 de modalidade de projeto, prefeito. Então vieram pela Secretaria da Cultura R$ 142 mil para nós é organizarmos, lançarmos o edital, e esse valor vai só para os nossos artistas, né? É um incentivo aos artistas locais, grupos de dança, duplas musicais, conjuntos, tudo que você faz de artesanato, pintura. Então você que pratica uma dessas modalidades de cultura, você pode vir e se inscrever também na Lei Aldir Blanc.
0: Que bom. Eu quero mandar um abraço lá para o João Nestor Grushev, toda a família Grushev lá do Quem dos Rosas, está acompanhando sempre a programação. Mandar um abraço para o nosso promotor da comarca, promotor Dr. Antônio. Eles tivemos essa semana uma reunião muito produtiva com ele ali no gabinete, falando sobre, principalmente sobre assistência social. O promotor e o juiz, são o juiz Dr. James também, são duas pessoas que não estão aqui, estão em Rebouças, porque nós pertencemos à comarca de Rebouças, mas são duas pessoas que estão sempre muito preocupadas com o Rio Azul. Estão sempre nos cuidando, né, nos ajudando, dando orientações para a gente melhorar sempre, né, o que a gente pode fazer, e estão sempre sendo muito parceiros nesse sentido. Eu quero falar que essa semana também foi instalado o primeiro bueiro, boca de lobo ecológica ou inteligente, como preferir, aqui numa área central da cidade. Foi instalado um para fazer um teste. Nós já contratamos 30 da empresa que ganhou a licitação. Então colocaram um para adaptar ali, para ver como é que vai, se precisa adaptar mais alguma coisa, e vamos conseguir instalando na área central primeiramente, né? É uma boca de lobo que é de ferro, bem reforçado, vem com uma grelha certinha que fecha, e embaixo ela tem um cesto, né, onde a sujeira menor que passa ali pela grelha, por exemplo, folha, sacola plástica, de repente se passar um copo plástico, uma latinha amassada, uma caixinha de chocomilk, ela vai ficar ali naquele cesto. Todas as outras sujeiras, você depois, bem fácil, o pessoal da limpeza pode abrir a tampa, retira o cesto e tira a sujeira que ficou acumulada ali. Passar para baixo, para ir na boca do lobo, ir nos rios, vai só a água mesmo, né? Então é um sistema inovador que nós trouxemos para Rio Azul para fazer esse teste. Já vi que deu certo, fiz um vídeo para publicar essa semana, até para servir de exemplo aí para outros municípios, já estão nos pedindo, aqui da nossa região, é o primeiro que tem. E deu muito certo, porque a gente tem que proteger. Agora, nessas limpezas dos rios, nós vimos que começou, teve muita sujeira, e acumula e acaba danificando toda a bacia hidrográfica, né, aqui de Rio Azul, né? Então já deu certo, a gente vai continuar nessa instalação. Mandar um abraço a todos vocês, agradecer pelo carinho sempre, dizer para todos vocês que moram em Rio Azul, fique sabendo que vocês moram na melhor cidade do Brasil para se viver, né? Um grande abraço a todos, continuando com o nosso trabalho com muita força, muita dedicação. E o Adenilson aqui tá bem louco, porque o nosso programa tá chegando ao fim. Adriana, obrigado por ter vindo, um abraço a todos e até a semana que vem.
2: Muito bem, assim nós encerramos o programa executivo aqui do município de Rio Azul. Na sequência, rede nacional, claro, aqui para vocês, das eleições para 2026.
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0: 12:11.
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0: 12:15.
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16: Meio-dia e 17 minutos.
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0: 12 horas.
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2: 13 horas e 19 minutos.
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0: 11:41.
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0: nome do tio Jacel, que a bênção de Deus esteja com vocês e que possa respingar em nós aqui também, né? Vamos trazer o Diego para o seu cumprimento, sua saudação. Vamos lá, Diego.
1: É isso aí, Jacel. Boa tarde a todos que estão ouvindo o programa, hein? Vamos aí para mais um sabadão, né? Tem muita música, muita conversa. E fiquem com a gente até às 16 horas.
0: Vou trazer a Luzia. Boa tarde, Luzia. Tudo
2: boa,
0: bem?
2: Boa tarde, seu Jacel. Graças a Deus, muito bem. Cibaldo, Paulinho Gaiteiro, Diego e a você, ouvinte do programa O de Casa. Estamos aqui nesse sábado maravilhoso para um programa muito bom e já avisando as crianças que teremos sorteios de bombom. Agradecer já ao seu Jacel que doou aqui bombom. Agradecer a minha mãe que prontamente e também a minha cunhada lá de São Paulo que eu acabei de pedir, ela também doou. Isso aí.
0: Então se você tem um desejo, você que tá ouvindo,
2: isso.
0: Doar ser com parceiro nosso, amigo, é nós aí que devemos, né?
2: Essa...
0: Eu tô feliz de receber ajuda.
2: É porque na verdade a gente até esqueceu, né? A gente fez agora aí nossa vaquinha.
0: Tudo no repente, né?
2: Então
0: tudo...
2: se alguém quiser doar alguma caixa de bombom para sorteio pro Dia das Crianças, sinta-se à vontade. Ligue aí, ou mande um zap aí pro Diego 991-9752.

0: nós fazemos, né? Tocando muita música gaúcha, muita música bonita, muita música alegre, muita música, né?
1: Muita música.
2: Parabéns, tá indo bem, Tiro Rei.
3: Boa tarde, Jacel, boa tarde, Diego, boa tarde, Luzia, Paulinho, boa tarde a todos os nossos ouvintes. Estão de volta aí, né? Estão de volta para levar um programa de casa bem alegre, nas vésperas do dia de Nossa Senhora Aparecida, dia das crianças, né?
2: Dia das crianças.
3: Olha aí, e já estamos...
2: Alegria ter um menino aqui.
3: Já, nós, né? E temos o Paulinho da Gaita, que é um menino.
2: Representando a juventude e as crianças.
3: E as crianças também. É. Então... Então vamos fazer sorteio, né? Fazer sorteio hoje de caixas de bombom. Vamos lá, vamos ver quanto que nós vamos arrecadar, né?
2: Já estamos pedindo, né?
3: Já quantas temos arrecadado?
4: Já temos 8 caixas.
3: 8?
4: 8.
3: Olha aí, 8 caixas.
2: Nem abriu o programa e já tem 8 caixas.
4: Eu menti, tem 9 já.
3: Tem 9 já.
4: Porque a minha cunhada doou 7, né? Aí o seu Jacé uma, minha mãe uma.
2: Oi,
4: já deu 9 caixas. Viu? Agora vou no senhor aí, quantos que o senhor vai
3: entrar? É, daí eu acho que eu vou ver se vou mais um, mais 7 pelo menos, né? Mais um.
4: Porque daí eu posso sair comprar, já deixamos todas aí na rádio.
3: E beleza, pura, só aguarde um pouquinho, eu vou conversar com alguém.
4: Isso.
3: Tá, eu adoro. Vamos abrir a porteira.
4: Mas eu
3: aí
4: quero dizer que deixe o nome das crianças hoje, né?
3: É, o nome das crianças. É, que vão ligar,
4: manda
3: nome das crianças.
4: Isso, que manda mensagem aí, a gente vai tirando.
3: De preferência,
4: nomes,
3: uma, né? Vez só, né?
4: É, uma vez só. De cada uma vez só.
3: Isso. Vamos embora, Paulo da Gaita.
0: Maneira grossa.

0: grossa aí, avisando o povão que vão passando mensagens pra cá. Vamos ter aí bastante caixa de bombom, né? Aí no final a gente vai fazer o sorteio. Bem certinho, a Luzia vai anotar os nomes, né? A Luzia vai anotar os nomes, vai. E daí vamos fazer um sorteio bem legal aí. A homenagem ao Dia das Crianças, né?
1: Foi tudo resolvido na hora aqui.
0: Na hora.
1: Um grito, né?
0: É.
1: Esqueci,
0: é a secretaria, né? A secretaria dá jeito nas coisas, né?
1: É isso mesmo.
0: Pra que ter secretário, né,
1: Júlio? É isso mesmo, ter secretário pra isso.
0: Vamos embora! 20 de setembro, tio Jacinto. 20
1: de setembro, vamos.
0: 20 de setembro. Você acordou no asfalto?
1: É isso.
0: E viu lá do horto a cidade de Passo Fundo?
1: De mais ou menos. Vamos lá, então, do Teixeirinha, a música. 20 de setembro.

0: para a máquina, já voltamos.
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2: 13:56.
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2: Olha aí, rapaziada, nós de volta aí no programa O de Casa, né? E na hora da folga a gente fica, né, tio José? Prodiando, né?
3: Olhando pela janela pra ver se não vai vir chuva forte. Né?
2: Bom, essa semana nós estamos de aniversário lá por Riba dos Ranchos, né, Diego? Pois é. Ô, Joaquim, amanhã?
4: Isso aí.
2: Ô, Joaquinzinho, feliz aniversário. E a dona Tere, minha esposa,
3: domingo.
2: Dia 6.
3: Dia
2: 6 de outubro, completou mais um ano também.
3: Mais um ano.
2: Então, vamos cantar o Parabéns Gaúcho? Vamos cantar o Parabéns Gaúcho pra Tere e pro Joaquim, né? Desejando a eles tudo de bom, muita felicidade, muitos anos de vida.

0: Joaquim. Viva Antônio Joaquim. Olha aí, parabéns, parabéns, dona Tere e Joaquim. Hoje tem festa da casa do Joaquim, né?
1: Tem festa?
0: Hoje vai ter. Tem comes e bebe lá, né? E amanhã lá no Martins também, vamos fazer um almoço, né? A Tere resolveu de...
1: Fazer um, patrocinar um almoço?
0: Fazer um almoço pros parentes, né? Pros irmãos.
1: Isso vale a pena, é bom, né?
0: É verdade.
1: E já estão acostumando a fazer isso, né?
0: É, agora virou. Na verdade, a Tere tá ganhando, né? Da Dani, né? Olha aí. Como é que tô nesse corpo do Mano Lima?
1: Opa!
0: Vamos ver da primeira.

0: rapaziada, o Mano Lima apareceu por aqui, deu uma...
1: Deu
0: o ar da graça, né, tio José?
1: Deu, como diz o... Deu uma canja, né?
0: Deu uma canja aí.
1: Uma canja.
2: Pode, tá liberado lá, sim.
0: Hã?
2: Ela mandou que tá liberado.
0: Ah. É, Dani. Olha aí, então. Mais 100 conto, então, já mais... Mais 7 caixas.
3: 6 caixas.
0: Porque
3: daí sobra 5, daí sobra...
0: Seis, seis com 9, 15, tá bom, né?
3: É, daí se o senhor colocar mais 5, daí dá 7 caixas.
0: Quanto?
3: Mais 5 reais dá 7 caixas.
0: É, vamos apontar mais, é. Daí só que eu tô sem. Não, tio, já certo, tá bom de grana aí. Ó, então tá resolvido, 15 caixas.
1: Tá bom demais.
2: Temos um recadinho, né?
4: Boa tarde, meus Martins. Eu sou Antônio Zebrunski, da Vila Grimbalhosca, e eu e Inês estamos ouvindo o programa de vocês. Nós gostaria de ouvir com os Mirim a música Tempo de Guri. Quando a Inês ouve essa música, ela lembra quando ela me conheceu, que tinha os meus 17 anos. Beleza?
5: Quero participar do sorteio do Dia das Crianças. Sou o Thiago José Leal.
0: Olha aí, Thiago, já tá no sorteio, rapaz.
6: Boa tarde, Sibaldo. Tudo bem com você? Estamos nessa com o teu programa. Hoje está Roberto Queves e Stefano. Stefano.
0: Olha aí,
6: quero participar do sorteio para os netos Jean Pablo Karpinski e Luá Karpinski. E para Heitor Kalinowski.
0: Olha aí.
6: Desejar uma boa tarde para todos.
0: Obrigado, obrigado. Obrigado.
6: Quero participar do sorteio para o Dia das Crianças.
0: Olha aí. Beleza, obrigado.
6: Pablo Karpinski, Eloá Karpinski e pai.
7: Boa tarde, Paulinho. Mande um alô para nós que estamos na escuta e coloque meu nome do sorteio da minha irmã Eloá no sorteio. É o Enzo Bueno do Serra Azul.
0: Olha aí, rapaz. Vamos colocando esse povo aí no sorteio. É com você, Paulinho. Pode ir, rapaz.
8: Mandar essa música então para todo o pessoal lá do Serra Azul que sempre tá na escuta, né? Festa de São João.
0: Vamos embora, festa!

0: Sonata e nós já voltamos.
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2: 14 horas e 11 minutos.
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4: E é bom mesmo.
3: Olha aí, o Diego já sabe, o Diego já provou,
6: tô,
3: né?
6: Estou provando o vinho.
4: É isso aí. 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
3: Agora chamamos o Paulinho Gaiteiro e a Luzia com os apoiadores do Paulinho.
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9: Tia Jurema, apoiadora.
8: Também nos apoiando, tio Antônio. Tio Antônio, um abração para você aí.
10: Vó Dóris, apoiadora, um abração lá para dona Dóris.
8: Também nos apoiando, vereadora Jussara Martins, que hoje está nos ouvindo. Um abraço aí para Jussara, para o Fernando.
3: Ô, vereadora, um abraço para vocês aí. Tudo de bom, hein?
8: Isso aí, gratidão a todos os nossos apoiadores.
4: É isso aí, temos uns recadinhos aqui para a gente falar. Boa tarde, irmãos Martins, estou ouvindo o programa Anitta Xeremeta.
3: Obrigado, Anitta.
4: Temos um recadinho que é lá de Guaratuba, se eu não me engano, né?
3: Isso. Jair Diniz.
4: Boa tarde, Cibaldo Vencial, Paulinho Gaiteiro, todos da rádio. Aqui o Jair Diniz de rap e Anice, aqui de Guaratuba, no litoral. Sem mais tarde puder tocar e cantar pra nós a Rosa Branca. Agradeço a todos.
3: Olha aí, rapaz, o Jair Diniz é também tecladista, cantor dos bons. Ô, Jair Diniz, um abraço pra você, toda a sua família aí em Guaratuba.
4: Tem um recadinho.
11: Boa tarde, irmão Martinho ali. A Lúcia Cosmico, do Orioso dos Soares, coloca o nome da Chayane e do Luan no sorteio. E toca Vaneirinha do Amor pra nós lá.
12: Eu quero participar do sorteio. Meu nome é Fabrício. O nome do meu irmão é Juliano Miguel.
4: Bastante gente participando aí.
6: Muito boa tarde, pessoal do programa O De Casa, aí, Cibaldo, Jaciel, Paulinho, Luzia, Diego e todos os amigos e amigas aí ouvindo a Talento FM, O De Casa. E nós estamos aqui na D20, na Serra Pinhãozinhense, e o som tá fazendo eco aqui nas canhadas. Toca aquela de sempre, hein? Não pode faltar nos varzedos da fronteira para esse sabadão nos animar. Tudo de bom.
13: Boa tarde, irmãos Martins. Aqui é a Brenda de Malé. Eu quero concorrer ao sorteio.
3: Obrigado, Brenda. Vai concorrer. Já foi pro sorteio aí.
14: Boa tarde, meu amigo Cibaldo. Tudo bom? Tudo tranquilo? Aqui é o nosso Chibro Porto Soares. Hoje queria pedir aquela música bem campeira, Floreando a Cordona, e oferecer para toda a minha família Pichibes e também a família Rosário, e mandar um forte abraço a todas as crianças. Que Deus abençoe tudo nós, que Nossa Senhora Aparecida abençoe a cada criança do nosso Brasilzão. Um abração para todas as crianças pelo Dia das Crianças. Tudo é bom aí.
3: Obrigado.
4: Vamos pra máquina e já voltamos.
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15: 14 horas e 25 minutos. 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

0: que chove, né?
1: Começou a chover,
0: chove chuva, né? Chove chuva, que não vem a granizo, tá bom, né? Não precisa ficar amassando o carro dos outros, né? Né? O pessoal arruma bem os carros aí, né? Vem um temporário de pedra.
1: Não, ninguém manda isso.
0: É, rapaz. Então, eu quero pôr o Místico no rádio.
1: O Místico Kujunski?
0: É, o Místico Kujunski, que tá escutando no ar na Cachoeira, que não perde nenhum programa. Ô, Místico, muito obrigado aí, rapaz. Vai pra você e todo o pessoal da Cachoeira dos Paulistas. Lá pro Bernardo. É os ponta de corda lá da Cachoeira, assim dizia o Adão Raimundo, né? Eu não tô falando nada. Né?
1: O Adão,
0: é. Diz ele que é ele, o Místico, o Bernardo, os ponta de corda lá, né? Curva de Rio também, né? Nem tanto, né? O pessoal da Cachoeira são muito gente boa, né? Ô, Místico, então.
1: Não, me conta que quando o Rio não estrava ninguém, ela tá lá quietinha.
0: Beleza, vamos então, demora. Sanfoneiro Pachora, se o Carlos estiver ouvindo lá em Rebouças.

0: dona linda do Adelar Bertuzzi. Ele que tá tocando gaita lá no céu.
1: Muita coisa boa deixaram.
0: Ah, com certeza. Nos Varzedos da Fronteira. É isso, quero mandar lá pro Dionísio. Ele sempre pede e temos que atender, né?
1: Pois é.
0: Não achemos aquele lá, o Tempo de Guri, né, tio José?
1: Tempo de Guri,
0: não. Ele sumiu.

0: Paulinho da Gaita é com você, rapaz. Oi, vamos, né, Gaita?
1: Rusca Branca.
0: Rusca Bianca, pra quem que vai?
1: Lá pro...
2: Lá em Guaratuba.
0: Lá o Jair Diniz. Ô, Jair Diniz, um abraço aí, rapaz.

0: pra máquina e já voltamos com mais moda.
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2: 14:42.
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4: Rapaziada, nós de volta aí apresentando o programa de casa e avisando o pessoal que tem sorteio, né? Tem sorteio hoje, no final do programa, temos 15 caixinhas de bombom para sorteio.
5: Já agradecendo as pessoas que doaram, né?
4: É, vamos agradecer.
5: O seu Jaciel.
4: O Jaciel aí já patrocinou.
6: Vale, né? Eu já sou de casa.
4: É, ele é o de casa.
5: Ele sim.
4: É.
5: A, dona Doris, apoiadora do Paulinho.
4: E obrigado, dona Doris.
5: E a minha cunhada lá de São Paulo.
4: Essa foi bem generosa, né?
5: Também doou, né? Que
4: obrigado. Obrigado, esse povo.
5: E também a filha do seu.
4: É, a Daniela, né?
5: A Daniela, é doutora?
4: É a doutora Daniela.
5: A doutora Daniela também agradecendo ela que doou os
4: bolsos também
5: pro sorteio de hoje.
4: Isso, que maravilha. Fiquemos felizes da vida aí, né?
5: E aproveitando, já vou mandar um abraço pra Cidimara Bueno, Dembesk, que tá de aniversário no dia 12.
4: No dia 12, dia da criança, ó, que maravilha,
5: então, que
4: né?
5: Que Deus abençoe ela.
4: Que dia abençoado esse de aniversário, né?
5: Também pro Rogério e a Rosi Jor, no Serra Azul, que não perde um programa.
4: Obrigado, meu pessoal da Serra Azul, um abraço para vocês aí.
5: E também pro César e a Margarida Rubles, que estão olhando a chuva escutando o programa.
4: Olha aí, rapaziada, não tem o que fazer, né? Não tem o que fazer.
5: Um abraço para todos vocês.
4: E nós somos assim, né, tio Jacir? Nem pisoteando não morre.

0: Eita, modão, velho! Paulo Garcia, autor dessa moda linda aí, né? Moda linda aí que pra cantar, nem pisoteando, o cara não deve de morrer mesmo, né, tio José? É. Tem uns que
1: tem uns que
0: consegue sobreviver mesmo pisoteado, né? Morena Faceira.
1: Faz tempo que nós aprendimos essa e faz tempo que não cantamos, né?
0: Mandar lá pra casa, dona Tere. Ô, dona Tere, um abraço pra você. Feliz aniversário. Morena Faceira. Ela que sempre muito faceira, né?
1: Sempre.
0: Vamos embora!

0: que moda linda dos milongueiros, né, tio Jessa?
1: O Diego caprichou, filmou ela inteira.
0: Firmou, é, foi do começo ao fim, né? Rapaz, Paulinho da Gaita com você, rapaz. Vamos sem perder tempo, rapaz.
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0: 14:57.
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13: Olha aí, rapaziada, e nós estamos de volta aí nessa tarde chuvosa aí, barbaridade, chove, chove chuva, né, tu já
14: sei.
13: Cai água valendo aqui na nossa região, né? E eu quero avisar todos vocês que gostam de dançar, uma tarde dançante bem das boas mesmo, e agora é dia 12 de outubro, lá no Martins Centro de Eventos, grande tarde dançante a partir das 13 horas, estarão lá o Nino Paz, a Gabriel Paz e companhia, rapaziada que vem com a família completa, fazer uma grande animação, uma grande tarde dançante, vocês não podem perder, é dia 12, dia das crianças e Nossa Senhora Aparecida.
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4: Isso aí. 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
13: Ah, deu qualquer torcicolo. O Jaciel é acostumado, de vez em quando sai lá, né, Jaciel?
7: Nós já estamos
13: meio estropiados. Botando os, como é que a nossa nona fala, os nervos torso.
7: Nervos torso.
4: Então você isso. Que precisa pôr os nervos torso, vai lá no Ari, né?
13: Isso aí. Ô Ari, nosso, um abraço aí, rapaz.
7: Mais uma pra você aprender aqui.
4: Mas isso aí. Agora vamos falar das viagens, né? Vamos parar de dor, né? Nervos torço.
7: Agora é só alegria.
4: Isso. 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
13: Pronto,
4: né?
13: É só ir pegar o busão e parar lá em Gramados.
4: Lá,
13: né?
4: Eles fazem seus pacotes, roteiros, uma porção de coisas lá.
13: É, fica, e é muito bom, né? Eu nunca fui lá, né, Júlia? Você acha que é na hora de nós ir, né?
7: Temos que comprar um jogo de bombacha pra nós ir e levar as gaitas e começar a fazer show lá.
13: Né? É, também.
4: Muito bom.
13: Por que não podemos? Lá é gaúchada, né?
7: Lá é gaúchada.
4: Vamos tentar.
7: Tem um sangue de italiano lá?
13: É, aí, também. Né? Danças típicas italianas é com nós, né?
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13: Então, pessoal, agora é dia 12 de outubro, grande tarde dançante lá no Martins com a família Paza, Nino Paza, Gabriel Paza e companhia, nessa grande tarde dançante. E no dia 15 de novembro, aí sim, vamos os irmãos Martins e o grupo Floriano da Cordiona. Estaremos lá para levar até vos fazer até para vocês uma grande tarde dançante também, daquela muito bem animada.
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13: Agora é o Paulinho Gaiteiro e a Luzia com os apoiadores do Paulinho.
14: Agradeço aos meus apoiadores, que são o Grupo Dixo, Boracê, São Paulo, proprietário João Maria Bueno Tico.
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14: Vodores, apoiador.
16: Tio Antônio, tio e apoiador.
14: Tia Jurema, apoiadora, um abraço lá pra tia Jurema.
16: Também nos apoiando a vereadora Jussara Martins. Gratidão a todos os nossos apoiadores.
15: É isso aí. Temos uns recadinhos aqui.
17: Boa tarde, lá, irmãos Diguinho, Martins. Coloque o meu nome, Gustavo Gabriel e Heitor Rafael, ali no sorteio das caixas de bombom. E um abraço, meu amigo Sibaldo.
18: Outro abraço pra você, Rafael.
19: Boa, piazada. Boa tarde, tudo bem? Estou na escuta do teu programa Baixo de Chuva, mas peço para se rodar todo o programa de hoje para aniversariante Fidelis Kelvick, meu amigão, está meio piazinho já com 89 anos. Muita saúde para ele. E peço colocar o nome da minha neta no sorteio também, Amanda. Tudo de bom.
15: Também, boa tarde, piazada. Tamo na escuta aí. Paulinho, rasgue a gaita. Um gaitaço bem taura. Ofereço pra minha mãe, Bastianinha, Corujinha. Assina o BA.
20: Ô, BA.
13: A dona Corujinha.
20: Não perde o costume, né?
13: É, não. A dona Corujinha também é nossa ouvinte, né?
15: Tem mais um recadinho lá de Maré.
21: Boa tarde, irmãos Martins. Gostaria que vocês tocassem a música Lembranças do Nosso Amor, Filhos do Rio Grande. E coloca o nome da minha filha Brenda Rafaela, da minha neta Lara Helena no sorteio. Um grande abraço, abençoado final de semana. É a Rosângela aqui de Mala.
13: Obrigado, obrigado.
15: Vamos lá pra máquina e já voltamos com mais música.
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16: 15
0: 11:12.
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28: Olha aí, nós de volta. E agora, lembranças do nosso amor para alguém que pediu aí, né?

0: Olha aí a moda bonita, barbaridade.
1: Temos um recadinho aqui.
0: Vamos lá, Dieguito.
2: Boa tarde, Paulinho, tudo bom, tudo tranquilo? Aqui é o Nelson Pichiva do Porto Juarez. Hoje eu queria pedir aquela música bem campeira, Castação a Pialo aí. Me faça pra mim, Paulinho Sibaldo. E quero punhar o nome da minha sobrinha, Kaone França Porfírio, pelo Dia das Crianças, concorreu o prêmio aí, beleza? Kaone França Porfírio, beleza?
3: Boa tarde, Sibaldo Jaciel. Aqui é a Roseli Garcia, que eu queria que vocês colocassem o nome dos meus netos, Beatriz do Nascimento e Otávio Miguel Garcia no sorteio. Também a Helena Garcia. Beleza? Muito obrigada.
4: Então, boa tarde, Jaciel, tudo bem? Boa tarde, tudo bem? Peço para colocar as minhas netas, Ariela Moraes e Tainara Marcoves, no sorteio das caixas de bombom pelo Dia das Crianças. Joana Valesco, de Lima, Vila Miroto.
5: Boa tarde, irmãos Martins, tudo bom, tranquilo, tudo sossegado. Roda todas as músicas do programa. Para minha esposa, que estamos escutando a rádio, ouvindo e tomando um chimarrão da erva mata Sokolowski, e também para todos os companheiros da de Maré, que sempre escutam, e lá para o Alberto Votal, lá no Putinga. Beleza, positivo. E o Antônio de Maré.
0: Opa, obrigado, Túlio, velho. Um abraço. Vamos, Paulinha, castração, vamos lá pro Nerd, né?
6: Vai lá pro Nelson, então.

0: rapidinho e já voltamos.
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2: 15:26.
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0: como fala o nosso amigo o Banda Chesky, né?
1: Banda Chesky. 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
1: Não minta que já viajou.
0: Outra, a gente fala mentira de jeito, a gente te fala.
1: Eu nunca viajei, eu nem sei.
0: Hoje me estragaram com o meu negócio aqui.
2: Tá difícil aqui,
0: né? A gente tenta mentir e não consegue, né? Um desdente já
2: desdente. Eu minto, outro desmentiu.
0: Ah, não.

0: com a pessoa.
1: Nos confirma.
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0: Agora o Paulinho Gaiteiro e a Luzia com os apoiadores do Gaiteiro.
3: Agradeço aos meus apoiadores, que são o Grupo de Fiburacé São Paulo, proprietário João Maria Bueno Tico.
4: Tio Antônio, tio e apoiador.
3: Vó Doris, apoiadora.
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3: Tia Jurema, apoiadora.
4: Também nos apoiando a vereadora Jussara Martins. Gratidão a todos os nossos apoiadores.
0: Obrigado, obrigado aos nossos apoiadores, você que paga nós para vir aqui, né? Beleza, a gente fica muito agradecido,
1: é
0: né, tio José?
1: É investimento que eles estão fazendo,
0: né? É investimento, é com certeza. É com você, Diego, com nós ainda para cá.
5: Boa tarde, irmão Martinho. Estamos escutando o programa de vocês aqui na Gimbarowski, que é um sucesso. Nós escutamos todos os sábados que você tem, eu escuto, Davi Domingues. Eu participar do sorteio, apanhar o nome dos piá é Rafael Domingues, Iago Domingues e Gael Domingues, tá bom?
0: Valeu, Davi, então, valeu, um abraço aí, rapaz. Davi velho, que é o circuleiro.
5: Maravilhoso. Do
6: Gimbarowski, né? Sempre foi. Boa tarde, quero participar do sorteio. Carla Emanuele de Campos, da Vila Nova.
7: Boa tarde, coloque o nome da minha filha no sorteio, Nayara Milão de Lima, da Vila Girardi.
2: É isso aí, vamos pra máquina e já voltamos com o nosso sorteio dos bombons pro Dia das Crianças.
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8: 15:40.
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0: Olha aí, rapaziada, nós de volta aí do programa de casa e agora já vamos com o sorteio, né? Né, Luzia? Quantos números deu? Quantos nomes?
4: Deu 81 nomes.
0: 81 nomes. É. Paulinho da Gaita, deu 1 a 81.
3: 15.
0: Número 15.
4: Vamos esperando aí. Então são tantas caixas de bombom?
0: São 15, né?
4: Para os ouvintes saber, então são
0: 15. E daí vão retirar na terça-feira a partir das...
4: Então, são 15 caixas de bombom e as caixas de bombom podem ser retiradas a partir de terça-feira, depois do almoço.
0: Depois do almoço aqui com a Lu, aqui na rádio.
4: Isso aí. Então, vamos lá. Do número 1 a 81.
3: 15.
4: Número 15. Enzo Bueno.
0: Enzo Bueno.
4: Isso. Do 1 e 81.
0: Do 1 a 81, 50?
4: 50. O número 50. Sidmara Bueno.
0: Como é que é?
4: Sidmara Bueno. A que está fazendo aniversário no dia 12 de dezembro, de outubro.
0: Ô, Sidmara, então você ganhou. E foi bem democrático, porque eu tô aqui do outro lado, né, Tio José? Não posso saber quem que é o.
4: Do número 1 a 81?
15: 66. 66.
4: Nicolas.
0: Nicolas.
4: É o que dizia Nicolas, mas daí, como. Pra saber quem eu marquei do lado. É o neto da Alda Borux.
0: Olha aí.
4: Isso.
0: Ô, Nicolas, então você ganhou. Diego, de 1 a 80.
10: 11.
4: Número 11. Patrícia Karpinski.
0: Patrícia Karpinski.
4: Isso. A Patrícia Karpinski.
0: Paulinho da Gaita, com você agora. Do 1 ao 80.
3: 80.
4: O número 80.
10: O último que veio aqui.
4: Tasline Kopetsky.
10: Tasline Kopetsky.
0: Kopetsky.
4: Isso. Mais um número?
0: Eu falo agora número 42.
4: Clayane.
0: Clayane.
4: Isso. É uma que mandou um monte de nome lá. Clayane, Luan, Fabrício.
0: Clayane que ganhou, né?
4: Isso. Mais um número?
10: 56.
4: Isis Iagnoski, alguma coisa assim.
0: Isis?
4: É, que eu não sabia pronunciar o sobrenome dela. É Isis Iagnoski. Tinha Isis e a Isabela. Então quem ganhou foi a Isis.
0: Dieguito.
10: 22.
0: Patinho, dois patinhos na lagoa.
4: Número 22. Poliana Isabelle, da Terra Nova.
0: Poliana Isabelle, da Terra Nova.
4: Isso. Poliana Isabelle.
0: Poliana Isabelle, lá da Terra Nova. Isso. É com você, Paulinho da Gaita.
3: 60.
4: Número 60. Gustavo Gabriel.
0: Gustavo Gabriel.
4: Gustavo Gabriel.
0: Esse que falou comigo que era meu amigo, né?
4: Esse mesmo.
0: Ô, Gustavo, aí, rapaz. Só porque você me chamou de amigo, acho que você teve sorte e ganhou.
10: Falta quantos?
4: Então tem uma, duas, três, quatro, cinco, seis, sete, oito. Tem nove já sorteado.
0: Nove sorteado agora. Agora o tio Jaciel?
10: 27.
4: Número 27. 27. Gael. É o Gael.
0: Gael.
4: É, só dizia Gael, eu não sei.
0: Ô Gael, você ganhou aí então.
4: Isso aí.
0: Então.
4: É o que coloco no celular, assim eu copiei. Mais uma?
0: Eu vou falar 35.
4: Número 35. Pamela Buco.
0: Pamela Buco.
10: Essa é parente nossa.
0: Parente.
4: Tem mais quatro caixas ainda.
0: Diego.
4: 44. 44. O Diego tá no 2244. É o Fabrício.
0: Fabrício.
4: É, tá na mesma linha lá da Clayane, do Luando.
0: Ô, Fabrício, você ganhou aí também.
4: Fabrício, tá. Mais
0: duas?
4: Mais duas.
0: Paulinha da Gaita.
3: 55.
4: 55. O número 55. Débora Laís e Piela.
0: Débora Laís e Piela.
4: Isso.
0: Mais uma?
4: Mais uma.
0: Número 25.
4: Número 25. Alisson Henrique Makoski.
0: Alisson Henrique Makoski.
4: Isso.
10: Fechou o sorteio?
0: Fechou o sorteio, então. A todos vocês que mandaram mensagens aqui, nossos agradecimentos.
4: A gente agradece, né? Então, os ganhadores ficou Alisson Henrique Makoski, Enzo Bueno, Citimara Bueno, Nicolas Neto, que é neto da Alda Borux, Patrícia Karpinski, Tasline. É, Clayane, Isis... A Poliana Isabelle, o Gustavo Gabriel, o Gael, a Pamela Buco, o Fabrício e a Débora Laís e Piela. Parabéns a todos que ganharam.
0: Parabéns a todos que ganharam e muito obrigado
4: e pela... E as crianças que não ganharam, feliz dia das crianças.
0: Feliz dia das crianças, que Deus abençoe a todos,
4: Tenho certeza que vão
0: né?
4: ganhar, né?
0: E a gente agradece a todos vocês que passaram mensagens daqui para nós.
4: Muito obrigado, foram muitas mensagens. A gente agradece aos pais, os padrinhos que colocaram os nomes dos afilhados, né?
0: Sim, sim.
4: As avós dos, bisnetos, netos, aqui tinha, eu li.
0: Sim, com certeza, né? Ali os avós, né? Eles mandam pelo
4: correio. Agradecemos todos.
0: Olhos que falam, quero mandar lá. É, olhos que falam, quero mandar lá pra casa, dona Tere, Anitta Xeremeto, que pediu essa música outro dia, mandar pra ela também. E pra todos vocês que gostam das músicas do Teixeirinha, vamos

0: E emendei as duas ali, tio José.
1: Deu certo.
0: Ficou bonito.
1: Ficou bom.
0: Paulinho da Gaita, vamos embora. Terminou? Vamos embora então.
2: Quando a ragaita ronca nesse sistema, um gemido de alegria ou de tristeza, que está terminando o programa, nós estamos aqui para agradecer a você que ficou até agora com a gente, escutando as nossas músicas, o nosso bate-papo, escutando o sorteio. Agradeço de coração a Deus e Nossa Senhora que nos cobriu de bênçãos e graças nesse 2 horas de programa, com certeza continuará nos protegendo. Deixo aqui o meu abraço, que Deus abençoe a todos que nos assistiram, nos ouviram, e até sábado que vem, se Deus quiser. Vamos embora, Diego.
3: É isso aí, Jaciel, vamos embora, sábado que vem, se Deus quiser nos permitir, estaremos de volta aí com o programa de casa, João Martins, Paulinho da Gaita, Luzia.
2: Agradecendo já, desde já, a Luzia por fazer o sorteio para nós, né? Mais. Obrigado. E trazendo ela para suas despedidas.
4: Isso aí, tudo que eu faço aqui eu faço com muita alegria. Então, para mim é um enorme prazer estar marcando os nomes, fazendo sorteio. Então, tchau para todos os ouvintes. Bom final de semana, bom feriado. Até sábado.

0: trazer o tio Cibardo.
1: Vou me despedindo também, agradecendo a todos vocês que patrocinaram, né? Agradecer a minha filha, a Dani, agradecer lá a cunhada da Luzia, né? É, a Dani também, as duas Dani que foram, que abriram a mão mesmo para ajudar nós, tio Jaciel, né? E a sua mãe, muito obrigado a todos e a todos vocês que ligaram, que passaram mensagem para nós aqui. Até sábado que vem, nós voltamos com outro De Casa. Até lá, gente boa, tchau, tchau.
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3: 15 horas e 58 minutos.
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0: Potência.
1: Aô, Potência. Estamos chegando, estamos apresentando mais uma edição do programa Festeja, aqui pela melhor estação de Rio Azul e toda a região, Rádio Talento FM, a rádio do seu coração. Hoje, sabadão, dia 10 de outubro, então é 10/10/2026. Temperatura nesse momento lá fora, 21 graus, sensação térmica aí de 24 graus. Tem uma previsão aí de chuva fraca a moderada até as 21 horas e 30 minutos. Então, as próximas 5 horas aí, tem chuva moderada aqui em Rio Azul e toda a região. Tivemos uma chuva aí torrencial agora há pouco em algumas localidades. É muita água que vem para toda a região sul aí do Brasil, né? Vamos ficar junto com você até logo mais às 18 horas, trazendo aqui muita moda boa do seu rádio. Já está liberado para você participar aí, anota aí, 42 999 19 9752. Envie aí sua mensagem de áudio, queremos ouvir a sua voz aqui nas ondas vibrantes. Manda também sua mensagem de texto, que a gente lê com todo carinho para você, com certeza, tá joia? Pra gente começar junto o Festeja deste sabadão, faz o seguinte, chega mais perto do rádio aí, coloca o dedo no volume, sobe o som, porque o Festeja tá começando.
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1: Festeja, só roda sucesso pra você a partir de agora. Guilherme Santiago, em participação de Hugo e Guilherme.

Tchê Chaleira aqui no Festeja. Morena Rosa. Também tivemos Guilherme Santiago, participação de Hugo e Guilherme. E daí? E tá se achando? Também tivemos Vida pelo Avesso com Durval e Aladim. Festeja essa roda sucesso aqui na melhor estação. A estação da primavera, é claro, Talento FM. Fica ligado, já já, tamo de volta.

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1: Esteja essa roda sucesso no seu rádio 16:26 42 999 19 97 52. É o WhatsApp para você participar. Então envie aí sua mensagem, hein? Já já a gente vai atendendo aí as participações aqui. 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

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Já são 16 horas e 29 minutos, chegando modão aqui do Festeja. Já são 16 horas e 29 minutos, chegando.

Grupo Tradição aqui no Festeja Capricha Gaiteiro. Também tivemos Michel Teló, um poporri. Eu só quero um xodó e Acima do Sol. E a primeira foi com o Fernando de Sorocaba, Bala de Prata.

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0: 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Olha só, produtor. 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Pra você participar aqui é muito fácil, anota aí 42 999-1997-52. Envie aí sua mensagem de áudio, queremos ouvir a sua voz aqui nas ondas vibrantes da Talento FM. Manda também sua mensagem de texto e a gente lê aí com muito carinho pra você, tá bom? Sua participação aqui é importantíssima pra nós, né? Alô, boa tarde.
1: Boa tarde, meu amigo Jorginho, tudo chique e bacana.
0: Estamos
1: chegando agora no rancho encharcado de chuva, tivemos plantando a tarde tabaco.
0: Eita!
1: Mas não tava fácil, não.
0: Não tá fácil,
1: era um
0: não.
1: Banho atrás do outro hoje aí na Serra Pinhalziense. Eita. As barbaridades.
0: Eu imagino.
1: Toca pra nós curtir aí a música do Joel, senhor de Jesus Wozniak, o plantador de fumo. Eu que tava plantando fumaçóis, eu e Deus, e os cachorrinhos em volta. E também, se der tempo, toca 60 dias apaixonado com o grupo Tradição aí. Tudo de bom, amigão.
0: Tudo de bom, meu amigo Bandacheski. Obrigado aí pela sintonia. Tava na lida e hoje não tá fácil não, né? Só chove, chove, né? Tem previsão aí até as 9:30 da noite, né? Até as 21:30 tem previsão aí de chuva moderada em Rio Azul e toda a região. Um abração especial pra você, pra toda a família. Quero mandar um abraço especial pra esse povo gente boa lá no Pinhalzinho. Então sempre na sintonia aqui da Talento FM. Alô, boa tarde.
2: Boa tarde, meu amigo Jorge, tudo bom?
0: Tudo bom, graças a Deus.
2: Aqui é o nosso Chibra Porto Soares.
0: Nelson,
2: hoje eu queria pedir aquela música bem campeira.
0: Qual?
2: Sou Deste Jeito e No Mundo do Baitaca.
0: Eita.
2: E oferecer para toda a minha família Pixibes.
0: Maravilha.
2: E também a família Rosário. E mandar um forte abraço a todas as nossas crianças do nosso Brasil, ó.
0: Com certeza, né?
2: Pelo Dia das Crianças, que Nossa Senhora Aparecida abençoe todas as nossas crianças aí.
0: Amém.
2: Tchau, obrigado.
0: Tchau, obrigado, Nelson Pichips, como é que você tá, João Velho? Obrigado aí pela sintonia sua aí, da família também. Um abraço especial aí a todas as crianças, né? Segunda-feira é um dia especial pra vocês. E que Nossa Senhora Aparecida sempre ilumine todas elas. Ilumine também lá, lógico, né? Todas as nossas famílias também, né? 42 999 19 97 52, vai mandando, já já vão atendendo mais participações aí. Falando em participações, atendendo a indicação do Bandacheski, Chitão e Xororó, participação de Maiara e Maraíza.

Trancos e Barrancos aqui no Festeja. Daniel, participação de César e Paulinho. Também tivemos a indicação do nosso ouvinte, a música com o Baitaca, Sou Desse Jeito e Não Mudo. Também tivemos Sammy Rico, que é o filho da lenda, herói da velocidade. E a primeira do bloco foi com Chitão e Chororó, participação de Maiara e Maraíza. Também indicação, 60 Dias Apaixonados. Fica ligado, já já, tamo de volta.

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Festeja na Talento FM até às 18 horas, já são 17:07, já estamos aí na segunda hora do Festeja. 42 999 19 97 52 para você participar. Vai mandando aí sua mensagem de áudio, queremos ouvir a sua voz aqui nas ondas vibrantes da Talento. 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

0: 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O que é que eu faço? Eu não sou dono de mim. A paixão 999 19 97 52, pra você participar. Será que tem alguém por aqui? Alô, boa tarde.
1: Boa tarde, Jorginho, tudo bom? Tranquilo, é uma música do...
0: Tudo bom,
1: Tom. Os irmãos Martins, pode ser qualquer uma.
0: Certo.
1: Sim, quero oferecer pra minha esposa Helena, que tomou na escuta do programa, com chuva mesmo.
0: Com chuva e tudo.
1: E também lá pro Alberto, pro Tovit lá no Putinga.
0: Beleza.
1: E também pra todos os irmãos Martins lá do Rio Azul.
0: Maravilha. Olha só quem tá na sintonia aí, o Antônio de Malé. Um abraço especial para todo esse povo, gente boa de Malé. Estão sempre, sempre na sintonia aí da Talento FM. Quem também tá sintonizado é o Wilson. Como é que você tá, Wilson? Obrigado aí pela sua sintonia. Um abraço especial para você e pra toda a sua família aí, tá joia? Alô, boa tarde.
2: Boa tarde, meu amigo Jorge.
0: Boa tarde.
2: Escuta esse programa aí, agora, com chuva e tudo, né?
0: Que maravilha,
2: que bom. Coloca nós no sorteio, se tiver sorteio aí, se não tiver, inventa um sorteio aí. Você vira os títulos, Pia.
0: Inventar o sorteio.
2: Da Antonina, Sítio Cleiton. Estamos ouvindo esse programa aí, Pia.
0: Maravilha. Valeu. Valeu, obrigado.
2: Se inventa um sorteio, você é lasque.
0: Miguel, como é que você tá, meu amigo? Obrigado aí pela sintonia, pela sua participação, pela sua audiência. Vamos inventar um sorteio então, Miguel. Vamos sortear aí uma viagem pra Foz do Iguaçu a pé, tá? Com direito a um acompanhante. Tá bom, Miguel? Pode ser então. Diz o Miguel, inventa um sorteio aí. Já inventamos então uma viagem aí pra Foz do Iguaçu a pé com direito a acompanhante. Tá bom, Miguel? Um bom final de semana pra você aí, tudo de bom. Obrigado pela sintonia. 999-19-9752 para você participar. Boa tarde. Tamo na escuta. Maravilha, obrigado. Não mandou nome aqui, né? Para você que mandou aqui e não mandou nome, obrigado pela sua sintonia aí, tá joia? 999-19-9752 para você participar aí. Você gosta de moda velha? É, as modas antigas? Tá chegando aqui Mato Grosso e Matias, participação aí de César Menotti Fabiano.
3: Quem gosta das modas velhas?

0: Mato Grosso e Matias, participação de César Menotti e Fabiano, foi um poporri aí, Cachoeira de Pranto, triste aniversário e noite de devaneios. Tem música que a gente nunca esquece, é sucesso pra sempre, é claro, né? Você ouve aqui na Talento FM. Olha só, quero a próxima música aí, mandar pra todas as crianças e pra você que é adulto, né? E lembra do tempo de criança aí, vamos tocar aqui César Menotti e Fabiano.
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0: Pra lembrar aí os bons tempos, super fantástico e lindo balão azul.

0: esteja essa roda sucesso aí do seu rádio, Michel Teló, Vamos Fazer Festa e também Zoar e Beber. Também tivemos César Menotti, Fabiano, Super Fantástico e Lindo Balão Azul, Tia Chaleira, A Parede de Vidro. Esteja essa roda sucesso do seu rádio, fica ligado, já já estamos de volta. Essa é a melhor estação, a estação da primavera, que roda só sucesso aí no seu rádio.
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0: 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Talento FM, liderança na audiência em Rio Azul e toda a região. Olha só quem tá confirmando a audiência. Opa, tamo de boa ouvindo. Sidney Dembeski. Como é que você tá, meu amigo Sidney? Obrigado aí pela sintonia, pela sua participação também. Um abraço para toda a família Dembeski, meus conterrâneos aí de Água Quente dos Rosas. Quero estender um abração especial aí a todo o pessoal aí de Água Quente dos Rosas. Obrigado pela sintonia, pela companhia de vocês. Um abração lá pro pessoal também de Água Quente dos Meiras. Tá sempre na sintonia aí da Talento FM, o pessoal, né? Obrigado aí pelo carinho de vocês, tá joia? 42 999 19 97 52 é o WhatsApp pra você participar, tá joia? Alô, boa tarde.
1: Boa tarde, amigo Jorginho, sou o Cleiton Letiski.
0: Fala, Cleiton.
1: Quero pedir uma música bem bonita pra minha mãe Antonina, pra sua mulher Stasiarque e pra minha irmã Cintia.
0: Beleza, obrigado aí pela sintonia. Piazadinha aí sintonizado, já tem bom gosto, né? Todos ligados aí na Talento FM. Abraço pra toda a família, pra Antonina, pro Miguel, pra sua irmã também. Obrigado aí pela sintonia de vocês. Boa tarde, Jorge. Boa tarde. Peço que rode a música com Rafinha Cigano, Miss da Madrugada, pra família Cules de Rio Azul de Cima. É o Jaciel Cules, obrigado. Essa é do fundo do baú, né? Jorge, obrigado. Obrigado, meu amigo. É do fundo do baú com cheiro de naftalina e tudo. Tava procurando essa música aqui pra atender você, meu amigo Jaciel. Não encontrei, mas vai o próximo bloco aí especial pra você, tá bom? Obrigado aí pela sintonia, um ótimo e abençoado final de semana pra vocês aí. E um abençoado feriado, dia santo, né? Segunda-feira também. Alô, boa tarde.
2: Boa tarde, Jorginho. Coloque meu nome no sorteio. E peço pra você rodar a música Meu Cavalo Sabe. Quero oferecer pra minha mulher Lenilda.
0: Maravilha, seu Jaciel Cordeiro. Como é que você tá, meu amigo Jaciel? Obrigado aí pela sintonia. Eu encontrei somente o Cavalo Enxuto. Vamos tocar o Cavalo Enxuto pra você, tá bom? Chitão e Chororó, participação de Zé Henrique e Gabriel, tá bom, Jaciel? Um ótimo e abençoado final de semana pra você, pra toda a família aí, tá joia? Edilson Perucelli também mandando um joinha pra nós aí, sintonizado. Obrigado, Edilson. Um abraço pra você, pra toda a família Perucelli. Um abraço especial pra todo esse povo, gente boa aí, do Butiazal, que estão sempre na sintonia da Talento. 42 999 19 97 52. Chegando modão aqui no Festeja, Chitão e Chororó.

Gustavo Lima aqui no festejo. Que modão lindo, hein? Na hora de amar, também tivemos Rio Negro e Solimões, Ninguém Faz Igual. E a primeira Chitão e Chororó, a participação de Zé Henrique Gabriel. Cavalo Enxuto, fica ligado, já já estamos.

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3: Talento FM, primeiro lugar em todo lugar, liderança na audiência em Rio Azul e toda a região com essa programação especial do final de semana. Já são 17h54. Quero mandar lá um abraço especial pro pessoal lá da Cachoeira dos Paulistas. Quem está todo sabadão sintonizada lá ouvindo é a Maria de Lourdes Raimundo. O Adão Raimundo também. Pediram a música Chorei no Sinal aí com o Renan e Raí, né? Um abraço especial pra vocês aí, obrigado pela sintonia. Um abração pra todo esse povo, gente boa lá da Cachoeira dos Paulistas. Boa tarde, roda a música com Teixeirinha Filho. Pra ouvir, coloca meu nome do sorteio, Maria Rosa de Andrade. Oi, Maria Rosa. Não tem hoje sorteio aqui no Festeja, tá bom? Obrigado aí pela sua sintonia, um abraço especial pra você e pra toda a família. Um abençoado final de semana. José Gonçalves Batista mandou um joinha aí confirmando a audiência. Como é que você tá, meu amigo José? Obrigado aí pela sua sintonia. Ótimo final de semana pra você também, tá joia? Quando o sol se prepara pra nascer. Boa tarde, Jorginho. Boa tarde, tudo bem? Tudo bem. Toque a música Lembranças com Milionário Zé Rico, só pra ouvir. É a Roseli Fagundes dos Santos, Cachoeira dos Paulistas. Oi, Roseli. Obrigado aí pela sua sintonia. Um abração pra você e pra toda a família. Boa tarde, Jorge. Boa tarde. Roda a música Irmão da Lua, Amigo das Estrelas com Zezé de Camargo. É a Edislaine e o Arthur, o Rodrigo Cules de Porto Soares. Obrigado aí pela sintonia de vocês. Um abraço para toda a família Cules, tá joia? Tem mais gente sintonizada aqui. Deixa eu ver quem tá por aqui. Boa tarde, grande abraço, meu amigo Jorginho. Boa tarde, meu amigo José de Lima. Como é que você tá, Zé? Obrigado aí pela sintonia, um abraço pra você, pra toda a sua família aí, tá joia? Um abraço aí especial pro Sidney, pro Neizinho também, né? Que azada, gente boa, né? Esse é o ditado, né, José? Diz que a fruta não cai longe do pé, né? O Zé é um grande amigo nosso, gente boa também. É a piazada seguir o mesmo caminho aí, né? Maravilha, um abraço aí pra toda a família. Um abençoado final de semana pra vocês. É, obrigado pela sua participação aí, tá joia? Será que tem mais alguém por aqui? Deixa eu ver. Boa tarde, Jorge. Boa tarde. Deixa que chova. Toca uma música do Renan e Raí. Olha só que foto linda, hein? Deu água na boca aqui, esse pessoal provocando nós aqui. Com a carninha assando aí, né? Maravilha. É o Marcos. Obrigado, Marcos, pela sua sintonia aí. Obrigado pela sua participação também. Um abençoado final de semana pra você. Cuida pra não queimar a carne aí, tá bom? Quem mandou um joinha pra nós aqui, tá sintonizado? José Mauri. Obrigado, José. Obrigado aí pela sua sintonia. Boa tarde. Boa tarde. Mandou um joinha pra nós aqui a Margareta e o Dirceu. Ótimo final de semana pra vocês e pra toda a família Pelépica. Quem também mandou um joinha pra nós aqui, deixa eu ver. Margareta Karpinski. Oi, Margareta. Obrigado aí pela sua participação. Um abração especial pra você e pra toda a família aí, tá joia? Boa tarde, toque a música Trevo de Itumbiara, valeu? Valeu, quem mandou pra nós, Marcelo, como é que você tá, Marcelo? Obrigado aí pela sua participação, tá joia? Boa tarde, Jorge, boa tarde, Alzira Pawlowski, oi Alzira, obrigado aí pela sua participação, abração aí pra toda a família Pawlowski, um abençoado final de semana pra todos vocês aí, tá joia? Não dá tempo de mais nada, obrigado aí pelo carinho da sua sintonia, pelo carinho da sua companhia, um abençoado final de semana pra vocês, um abençoado feriado de segunda-feira e uma abençoada semana que tá chegando aí também. Eu volto no próximo sábado a partir aí das 16 horas pra fazer companhia com você aqui na melhor estação de Rio Azul e toda a região, Rádio Talento FM, aqui nessa programação especial do final de semana. Fiquem todos com Deus, eu deixo as últimas de hoje, as indicações.

0: às 8h10.
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0: 18h10.
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meio Tacalepau, Tacalepau e Tacalepau, né? Novamente estamos chegando, hein? Mais um sabadão, mais um programa e mais uma semana concluída, né? Eila, com a graça de Deus, só gratidão ao nosso Papai do Céu, estarmos novamente aqui em mais um sábado maravilhoso. Podemos dizer que sim, né? Apesar da chuva. A chuva tá vindo de leve, chove, sai sol, vem a chuva de novo, né? Vamos agradecer, né? Vamos agradecer. Podia ser pior, tá certo? Mas enfim, gente boa, estamos chegando, aquele abraço carinhoso, seja muito bem-vindo, são 18 horas e 14 minutos, o nosso programa dá início a partir de agora, aqui pela Rádio Talento FM, e você sabe que você sempre está sintonizado no melhor prefixo, 97,9. É a Rádio Talento para toda a região. 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Você que está sintonizado na 97,9, seja bem-vindo. Vamos chegando. Despacito no mas, a gente vai se acarcando até às 21 horas com o melhor da música gaúcha. E como nós havíamos falado no sábado passado, né? E agora antecede aí o Dia das Crianças, dia 12, feriadão nacional, a nossa querida, nossa padroeira, Nossa Senhora Aparecida, Dia das Crianças. E desde já agradecendo lá os amigos, irmãos lá da Marcenaria Zagans, que curizada, gente buena, Claudinei e Denilson, que sábado passado já nos repassou aqui, né? Os brindes deles são 50 pila em Pix para a piazada, a gurizada, os guri, tá certo? E um carrinho de boneca bonito por demais, né? Tudo em madeira, muito lindo para as meninas, para as crianças. Então, programa hoje dedicado para criançada. Então, por gentileza, só peço uma coisa: manda o nome da família e o nome da filhinha, a do filho, tá certo? Criançada hoje vai participar valendo, tá certo? Temos uma caixa de bombom delicioso que a tia Lalita mandou pra gente. Beijão pra tia Lalita, pra dona Lalita, que é a matriarca da família Galtos, mandou também uma caixinha de bombom, lembrando da criançada, correto? E temos mais também uns R$30 de produtos de limpeza da Gasparello, a loja ao lado aqui, também participando do Dia das Crianças, correto? Então, que seja assim, manda o nome da família, da criançada, e no finalzinho do programa estaremos sorteando esses brindes aí, pra criançada. Sejam bem-vindos, Marcão tá no ar até as 21 horas. E delegar aí também, meu companheiro, até as 21 da madrugada. Desse jeito.

Que maravilha, começando e muito bem o nosso Raízes, né? Aqui pela Rádio Talento FM para toda a região. Você viu aí o grupo de montão aí com participação de Regis Marques por ser gaúcho e galete. E o petiço, hein? Casamento da Doralice. Petiço é bem louco da cabeça, guri. E o grupo Gordiano Bugre do Mato são as primeiras da minha participação. Já tá bombando. Criançada convidada a participar com o tio Marcão aí, porque temos aí 50 pila no Pix lá na gurizada, gente buena, da Marcenaria Zaganski, tudo em madeiras brutas, ou melhor, perdão, tudo em portas e janelas, você encontra lá. E agora o pessoal tá na fabricação aí de banqueta. 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É tudo rústico. Lá em casa é tudo em madeira. Aí, barbaridade. Molhou, lavamos. Tchau, obrigado. Aquilo é pra vida inteira, né? Tem uma mesa lá de 3 metros que é de uma grossura, velho, enorme, né? E ali, rapaziada, estão caprichando no último, né? E o tio Claudinei e o tio Denilson deram aí pra mim aí, Marcão, sorteia sábado lá pra criançada, 50 pila no Pix pros piá e pras meninas, pras prendinhas, um carrinho pra puxar a bonequinha. Mas a coisa linda demais da conta. Temos também uma caixinha de bombom lá da matriarca da família Galto, dona Lalita, beijão pra senhora, que Deus dê em dobro pra senhora, sempre parceira aí do Marcão também, né? Aquela lá diz que chega a família graúda, né? Quando chega de caminhão, diga, ó, fala embaixo que eu tô escutando o Marcão. Mas aí é diferenciada essa comadre. Ai, barbaridade, é mesmo. É. Baixa os volumes aí de escutar o Marcão, né, dona Lalita? Um abraço pro fofo, laçador, por demais da conta. 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Fala que sacurizada, gente buena, por demais da conta, vivente. Mandar um abraço pro pessoal lá do Bulicho da Palmeria, lá no Recanto dos Compadres, estão lá se atracaram num truco e tal e coisa e tal. E nós temos mais R$ 30 de produtos de limpeza. Então hoje coloca o nome da criançada e tchau, obrigado.

0: 18h30.
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mundo. Vamos que vamos, Deliquedena. Vamos apurar o petisco que hoje o bicho tá pegando, hein? Temos brindes e mais brindes pra criançada. Boa caixa de bombom de qualidade da minha amiga dona Lalita. É, matriarca da família Galto. Temos aí também um carrinho pra puxar a bonequinha lá dos meus amigos e também mais 50 pila em Pix dos meus amigos da Marcenaria Zaganski. 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Os irmãos Edenilson e irmão Claudinei, o homem do balaio. 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Alô, meu amigo Christian, por onde tu andas? 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Graúdo. Tipo Marcão, mais ou menos. Boa noite, Marcão, mande uma música aí pra nós aí, tamo te ouvindo, o Tonico Schneider. É, acabei de chegar aí da pescaria, mas barbaridade. Agora um feriadão prolongado, pensa que o tempo tá atrapalhando, né? Mas até o Marcão tá querendo dar uma pescada, rapaz. Não sei não, se não vou vazar pra algum barranco aí. Ou alguém me convida aí que tô indo. Amanhã tô livre. Tonico Schneider. Acabei de chegar aí da pescaria, estamos na escuta do programa, muito bom, em Rio Azul dos Soares. Alô, povão de Rio Azul dos Soares, quero mandar um abraço pessoal lá, família Chebes. Alô, seu José, alô, galera aí do Putingão de Guerra, um abraço do Marcão para todo mundo. Marcão, tô te ouvindo, coloca o nome da minha filha no sorteio, a Silmara Gonçalves Batista do Pozinho. Isso, coloca o nome da criançada e temos brindes pra criançada hoje. Além dos R$30 de produtos de limpeza. É, Marcão, sorteio aí, coloca o nome do sorteio da Jaqueline Luiza Goreski de Faxinal dos Elias. Beleza, muito obrigado. Quem mais aqui? Vamos que vamos, dele que dele. Até as 21 horas, Marcão, deixe o meu nome aí para concorrer no sorteio. A Silmara Gonçalves Batista, pessoal todo aí do Pozinho, né? Um abração, né? Estamos na escuta, Marcão, na Vila Diva. Coloca o nome da minha filha, a Agta. Agta. É o Joelso, José Galto, um dos filhos aí da dona Lalita, né? Um abraço para você, meu querido. Tudo de bom? Fez uma caixinha de bombom aí. Eu não sei se não vou comer essa caixinha de bombom. Quem tá ligado com a gente, tá puxando o carro aí. É, esse é diferenciado. O meu amigo Clodoaldo Alemão, como é que tá aí, meu compadre, velho? Tá sumido? É que ele tá na boleia, né? Num brancão lá. É Volkswagen ali, a marca. Um tancão, né? Ele trabalha numa empresa aí em Irati, né? Grande polaco, diz ele aqui, Marcão. Tamo te ouvindo aí. Chegando ali, escutando o amigo. Parabéns pelo programa. Quero pedir uma música aí do seu repertório pra minha amada, pra minha prenda, Jô.
que beleza, que tá te ouvindo também lá no rancho. Mais um pouco, tô

chegando. Polaco, um abraço pra ti, boa viagem, obrigado pela carona. Alô, João, um abraço, são uns vizinhos aí do compadre Cidão. É verdade, meu compadre, é verdade. Grande Clodoaldo, a gente se põe depois de mais da conta. E aqui nós estamos acelerando, porque hoje a criançada estão tudo louco aí, meu compadre. Essa regravação aqui. Polaco, depois você me diz aí o que achou aí. Essa aqui eu mandei pro meu compadre Cidão. É uma regravação, né, de Jorge Guedes e Família, mas é diferenciada a coisa. Pessoal lá do Banco da Frente, viu, meu compadre? Roda que roda. Essa música é, já faz tempinho aí que foi regravada, Serrano, Chiquito e tal e coisa, coisa e tal. Mas na voz aí dessa família ficou pra lá de diferenciado. Pra quem gosta, né? Pessoal do Banco da Frente, carquemos um Jorge Guedes e Família. Sou...

0: Tô falando que é diferenciada a coisa, né? Ronda que ronda na voz aí de Jorge Guedes e família, que coisa buena por demais da conta, né? Aí é um palmo e meio acima da média, né, meu amigo alemão? O alemão tá bem louco da cabeça vindo de viagem, né?
1: Oi, galera! Tirei o programa, meu alemão!
0: Cada ouvinte que a gente tem é brincadeira. Grande abraço, alemão. Simbora, não paremos de jeito nenhum.

0: 18:49.
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5: 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Vamos que vamos dele que dele, apurando petiça aqui, que a coisa tá louca, hein? Coisa tá louca. Vamos ver se a gente vai conseguir atender todo mundo, porque tá todo mundo louco. Temos aí mais uma caixinha de refrigerante, aqueles refrigerantes mini para criançadas, da Tia Lica, do Tio Parpe, também liberando aqui. Então valeu, Tia Lica, Tio Parpe, um abraço, estão nos ouvindo, diz ele. Sorteia aí aqueles fardinhos, né, de refrigerante mini pra criançada, então tá bueno. Obrigado pelo carinho. Dia 12, segunda-feira, feriado nacional. Estamos aí, né? Proteção sempre de Nossa Senhora Aparecida. Que bênção, maravilha. Obrigado pelo carinho, obrigado pela parceria, obrigado aí pelo carinho de todos aí, né? Uma caixinha de bombom delicioso da Tia Lalita. Tio Parpe também, a Tia Lica tá sorteando um fardinho de refrigerante. Temos aí também 50 pila pra piazadinha, do tio Claudinei, do tio Denilson, pessoal lá da marcenaria, e mais um carrinho de puxar e bonequinha pra criançada, pras menininhas, né? Então a criançada participa, deixa o nome da criançada, tá bom? Os barbanos ficam de lado hoje. Tá bueno? 18:51. Temos que apurar o petiço aqui, senão não vai dar nada. Quero agradecer e dar os parabéns aí, né? Com muito louvor aí para o casal aí, né? Da GD Agro Veterinária. Hoje, sábado, me convidaram, mas a gente chegou um pouquinho mais tarde, e isso também devido ao tempo, né? A hora que a gente tava saindo de Irati, tava formando um dilúvio, uma chuvarada, inclusive peguei uma chuva aí para as bandas de Rebouças, mais ou menos, e chegamos aqui em Rio Azul, já tava mais ameno a chuva, né? Mas é a previsão aí de muita chuva aí nos próximos dias, mas graças a Deus chegamos muito bem, tá certo? Não, tô falando aqui da GD Agro Veterinária, porque hoje completaram, e eles fizeram lá um coquetel, um chopinho lá para a clientela, e o Gessiano acabou me convidando, não deu tempo de chegar em tempo, mas eu quero agradecer e dar os parabéns pro casal, com muita luta, muito esmero, estão aí, são um casal jovens e estão aí na atividade, com um gosto de trabalhar, tá certo? E hoje completando mais um ano, primeiro aninho, né? Aí da empresa, da Agro Veterinária GD, né? Em nome do Gessiano, da Mari, casal gente boa aí, que estão à frente aí dessa empresa. E ele que é um baita de um profissional, um veterinário competente, um rapaz novo, com vontade de trabalho, e desejar a eles muitos e muitos anos aí, né, de existência nessa empresa, né, que está galgando, está começando um ano, já é motivo de muita alegria, está aí com as dificuldades da economia, mas está aí o casal trabalhando, peleando, tá certo? Então vai um abraço muito especial à família GD Agro Veterinária, que venha muitos e muitos anos, tá bom, meu amigo Gessiano? 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Sucesso cada vez mais. Que Deus o abençoe grandemente. Simbora, meu amigo. Simbora, meu amigo. 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Gente do céu, quantia de gente. Vamos lá? Meu amigo Marcos Boba, que tá caindo lá um dilúvio na capital do estado, é isso? Marquinhos disse que tá aí, já postou, escutando o Marcão aí no carro, mas já postou uma foto aqui em Curitiba lá, tá caindo água. Aqui deu uma pausa, viu, Marquinho? Aqui deu uma pausa. O Celso Veretiski, pessoal lá da Cachoeira dos Paulista, também vai a música pro neto, o Matias Veretiski, né? Colocou o nome do netinho aí, tá concorrendo aí, meu compadre, beleza? Um abraço, obrigado pelo carinho de sempre, pessoal participando.
4: Boa noite, Marcão, aqui é o Arthur de Porto Soares. Coloque meu nome no sorteio, rode a música, me comparando ao Rio Grande.
5: Mas aí que eu... Olha, a criançada, eu adoro a criança, que é bem objetivo, né? Bem rapidinho, bem acentuado. Ai, barbaridade. Ah, está dando de 10 a 0 nos grandão aí, né? Então a criançada, eu gosto da participação da criançada. Olha só que maravilha.
4: Boa noite.
5: Opa, eu repeti ele aqui, o Arthurzinho. É isso? Vamos que vamos.
6: Ô, Marcão, desce pra você rodar a música Criança Sapeca, começa já, né? Que eu ofereci pra Elisa Kowalski, minha netinha. E põe o nome dela no sorteio.
5: Valeu, José. Um abraço pra ti, meu compadre. Olá, Marcão, tudo bem? Quer participar do sorteio? Dawane, o sobrenome dessa Dawane aqui é difícil. Stasiak, da Vila Diva. Tem mais uma ali que não arrisco, mas nem brincando, meu compadre. Joana da Silva, um abraço. Quem mais tá chegando? Ele? Será que ele tomou a cachaça dos índios?
7: Boa noite, meu amigo Marcos! Estamos aqui tomando um chimarrão e curtindo raízes na Talenta FM. Toca pra nós curtir aí, beliscando o coração com os monarca. Aquele abraço do Banda Chascão a todos os amigos e amigas ouvindo Raízes na Talenta FM. Um ótimo abençoado final de semana e tudo de bom.
5: Valeu, gordinho, velho. Gente, tem boina por demais da conta. Chega de prosa, meu compadre, velho. Vamos de música. De fundamento.

Ailson Donzinho Silva, me comparando Rio Grande, né? Também você curtiu aí o Valnei Gomes Grupo cantando Rio Grande, Romance do Pito Apagado. Mas pá! 19:04, saudação, saudação aí a criançada, né? E também a Nossa Senhora Aparecida.

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2: Olha só, 19h05.
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4: 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Para toda a região. 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Coisa boa. E vamos seguindo, valendo uma caixinha de chocolate lá da dona Lalita. Temos também um fardinho de refrigerante pra criançada do tio Parto, da tia Lica. E mais lá do tio Claudinei, do tio Ednilson, pessoal da Zagans, que temos 50 pila em Pix pra piazada. E mais um carrinho de boneca aí pra meninada. Coisa boa. Dia das crianças, né? Vamos fazer a criançada participar aí também. 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Não vai estar atendendo na segunda. Avisando. 19 horas e 11 minutos, é isso? 19:11. Vamos aqui atender esse povão que está participando. Barbaridade. Quanta gente, quanta gente. Bom também. Mas vamos que vamos, segue o baile. Desse jeito. Um abração para a família, deixa eu ver aqui, família Mikoski, é isso? Fabiano Mikoski, um abraço, família Mikoski, bem, ó, bem objetivo, isso mesmo, bem curtinho aqui o recado. Marcão, quer participar do sorteio da UAMI, é, Stasiak, pessoal da Vila Diva, um abraço para vocês aí, obrigado. Quem mais está chegando aqui? Bárbara, é muita gente, tô voltando tudo aqui. Não para aqui o WhatsApp, não para. É, qual que é o nome do filho? O Natan. Principal, tá colocado, Natanzinho aí, tá bom? Obrigado. Quem mais aqui? É, nome das sobrinhas, Emily Elisa Ferreira, de seu tio Ambrósio Moro, valeu Ambrósio. Quem mais? Tá chegando gente aqui. É, Breno Henrique Fernandes, tá? O Breno tá aí concorrendo, barbaridade. Busca um Chiquito e Bordonei, estamos na escuta, Marcão, tomando chimarrão e escutando você. O Marcos José Gauron, é isso? Aqui do Lajeado de Baixo Malé. Alô, povão do Lajeado de Baixo Malé. Aquele abraço, gente do céu. É muita gente participando. Quem mais aqui? Vamos atender mais um áudio, vamos de música, senão o pessoal aborrece aí, né? Vamos lá.
5: Boa noite, Marcão. Roda a música Tempo Feio com o mestre José Cláudio Machado. Aqui é o Rodrigo de Porto Soares.
4: Fala, Rodrigão, um abração pra ti, meu compadre.

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0: 19h19.
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1: Aí a presença dele, né? Grande, saudoso. Vem. José. Cláudio Machado. E a música Tempo Feio. Tempo Feio, tá, nós estamos aí no sul, né? Barbaridade, subarada, que não tem parança, né? E vai dias ainda, né? Que venha devagar, ó, e no mais, tá louco de bueno, né, meu compadre? Vamos seguindo em frente, moçada, porque eu não sei se vai dar tempo de atender todo mundo, porque tá uma loucura aí. 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
1: 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Vamos que vamos, atendendo o povão? Tá desse jeito a coisa hoje aqui, né? O pessoal tá pedindo. Deixa eu ver aqui uma coisa. Boa noite, Marcão, tudo bem? Tudo em ordem? Coloca o nome dos filhos aí. No sorteio, Adriano, Maria, Isabela, Danilo, Bendinarstuk, é isso? Água Quente dos Domingos, um abraço, povão de Água Quente. A Domicela Martins, coloca o nome das crianças aí no sorteio, Natan Principal, a Isis Colasso, Adriano, Rafael Loginski de Rio Azul, tá ligado pra gente, quem mais? João Guilherme Karpinski, é isso? Família Karpinski, um abração pra vocês, obrigado pelo carinho. Quem mais? Quem mais? Quem mais? Vamos que vamos, dele que dele. Tá Débora Laís, também tá aí concorrendo, quem mais? Beatriz Souza Bubiniak, só lembrando, tá chegando agora, é uma caixa de bombom da tia Lalita, é um fardinho de refrigerante do tio Parp da tia Lica e também 50 pila pra piazada e também um carrinho de boneca da Marcenaria Zaganski, é desse jeito, vamos a trote, vamos apurando. A família Bubiniak, pessoal lá de Rio Vinagre, também tá sintonizado com a gente. Laura Domingues de Rio Azul de Cima está concorrendo aí aos brindes para a criançada. Gustavo, Rafael e João Bardziuk, é isso? Rafael e João, um abraço, obrigado, estão sintonizando com a gente também, né? É bastante gente, é bastante, viu, gente?
2: Oi, Marcão.
1: Ui.
2: Coloca coloca o nome do sorteio, Bruno Emanuele Franquito, do meu irmãozinho que tem 3 meses, Anthony Gabriel Franquito.
1: Valeu, minha querida, obrigado, meu querido pessoal e família toda, criançada participando, Maria Rosa de Ferreira, pessoal lá de Itaquari também estão sintonizados, Balmante Marcão, coloca o nome das minhas filhas, a Sofia Vidal, a Aurora Leal, se possível roda a música Luz do Meu Rancho com Porca Véia. Quem mais está sintonizando com a gente aqui? A filha Maria Helena Ferreira de Lima, que maravilha! Tem bastante gente aqui participando, viu, gente? É muita gente. Mauro Vila Gembaroves, que está aí curtindo o programa também, concorrendo. Vitor Dibá, é isso, Dibá? Cachoeira dos Paulistas. O Nelly Aparecida Ferreira, Taquari dos Ribeiros. É deste jeito, rapaz do céu. Quanta gente já pulou a música aqui, já fomos pro intervalo e tá desse jeito, corrido, não vai dar para tocar nem música mais. Meu Deus do céu. Que coisa de louco, meu compadre, velho. Rapaz, é desse jeito o nosso programa, mas enfim, são 19h28, dá tempo de tocar uma música, que a gente tem que intervalinho, que tem que ir pro ar, né? Até dia 25 já para, só mais uma semana e acaba tudo isso aí. Ei, baridade.

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Adoçando o Amargo, tá em Chiquinho e Borodoneio aqui no nosso programa Raízes. Vamos que vamos, tá corrida a coisa, hein, moçada? Tá corrida a coisa, viu? Vamos se ajeitando aí de um jeito, no andar da carruagem, as melancias vão se ajeitando. Daqui a pouquinho temos sorteio aí de muitos brindes. Chocolates, temos carrinhos, temos piques de cinquentão, temos fardinho de refrigerante, e é desse jeito, segue o baile. Barbaridade, acabou o gás, então não te estresse, é só ligar pro meu amigo Edilson, galera da Central Gás ali, que gás e não tem pra ninguém, né, meu compadre? 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Um abraço, meu amigo Juca, como é que tá aí, Juquinha? Como é que tá aí, meu amigo Carlos Pastico, pessoal que tá sempre na sintonia do nosso programa. Que maravilha, hein? 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

0: 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Rapaz do céu, a Lucélia, família Cuca, Iago, Rafael, um abração para vocês aí, viu? É, Iguaria Campeira, o Juca, quem pede, é, e o drone do Faxinal dos Elias, é isso? O Faxinal dos Elias? Coloca o nome da Pamela Gabriele no sorteio, tá colocado aí, meu compadre, tá bom? Quem mais? Família Cuca aí tá curtindo o programa, obrigado. Quem mais aqui? A filha Isabelle Kotelevski, é isso? É, dia das crianças, segunda-feira, um abração, um beijão pra toda a criançada aí. Marcão, Jocinei Ramos, estamos na escuta aí. Quero participar do sorteio, tá concorrendo aí, meu querido, tá bom? Quem mais aqui? A Carla Emanuele de Campos, pessoal da Vila Nova, curtindo aí o nosso programa, bom demais. É, Cristina Soares Olicheski, pessoal da Terra Nova, é isso? Alô, pessoal da Terra Nova, um abração para vocês e obrigado pelo carinho, viu?
1: Queremos participar do sorteio. Olha. Emily dos Santos e Eric dos Santos, da Cachoeira dos Paulistas.
0: Viu que diferenciado coisa? Criançadas são diferenciado, mas olha, bem certinho, pontual.
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0: Oi, galete!
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0: Abraço, meu amigo Luizinho.
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0: Santana, minha Santana, em São Mateus do Sul.
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0: Fala aí, fofo laçador.

barbaridade e a presença de Cristiano Quevedo, né? Pela Corujinha do Tempo e Contraponto. Você ouviu aí também o Palahuro, lá pro lançador Fofo, família Galto, dona Lalita, Quarteto. É diferenciado, né, Fofo? 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Estamos aí sorteando aí um carrinho de bebê, de criança, né? Pra bonequinha. E mais 50 pila em Pix lá dos irmãos Zaganski. Tudo em portas, tudo em banquetas, tudo em bancos, tudo em mesas. 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E eles estão aí mandando pra gente uns 50 pix de pix, né? Pra criançada, pros guri e pras meninas. É um carrinho de boneca lá, de tudo aí, feito de madeirinha. Eu conheço, top de linha, muito bonito. A criançada vai adorar. Uma caixinha de bombom aí da dona Lalita. E temos mais fardinho de refrigerante, né? Da Tia Lica, do Tio Parp, e mais uns R$30 de produto de limpeza, por isso que tá corrida a coisa, né? Tomara que a gente atenda todo mundo aí, tá bom? Então vamos apurando o petiço. 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Uma delícia, sucesso absoluto cada vez mais, né? Marcão Kochimansky, a Matilde, é isso? Deve tá, não, Maite Kochimansky, também a Cleusa, família Kochimansky, um abração a todos vocês e obrigado pelo carinho. Ah, coloca o nome da neta, a neta Kathleen Kowalski Ferreira, do Marumbi dos Elias, família Kowalski, um abração. A Eloá Bueno, Enzo, pessoal de Serra Azul, também a criançada estão participando aí. Aos brindes para o dia da criançada, que vai ser aí na segunda-feira. E Nossa Senhora Aparecida abençoe toda a criançada. A neta Helena, a Marli Galto, valeu. Estão concorrendo aí também. Boa tarde, boa noite. A Josélia Bassuma, é isso? O pessoal tá concorrendo aí. Muito obrigado pelo carinho. Relógio marcando 19:50. Para um pouquinho aí, reloginho. Pelo amor de Deus.

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1: 20 horas.
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5: Que loucura é isso, meu compadre? Vamos que vamos, apurando petiço aqui, né? Daqui a pouquinho tem sorteio de brindes aí da Marcenaria Zagansky, lá dos irmãos Claudinei e de Nilson. Caixinha de bombom da dona Lalita, fardinho de refrigerante lá da tia Lica, do tio Parpe. E o que mais? Ah, temos, né? Os brinquedos lá da Marcereza Gansky, né? 50 pila pra piazada e pra meninada um carrinho lá de boneca, né? Que mais esqueci? 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Tomada Giza, Luiz, Ariel, Yuri, e a pequena Maria Giovana. Bulicho, é só alegria. Mas aí é diferenciada coisa, meu compadre. Que coisa boa. 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E beleza. São 20 horas e 3 minutos. Voa o relógio, voa. 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Luizinho tá tomando uma cerveja lá naquele ambiente agradável, Santana, minha Santana, em São Mateus do Sul, tomando aquela geladinha e curtindo a nossa programação. Meu amigo Alisson Males também, flamenguista, foi filar um churrasco lá no sogro, no Edson, é isso? Estamos na escuta aí no sogro. Um abração aí, o Alisson, o sogrão aí, família toda aí, obrigado pelo carinho, da sintonia. O Sargento Wilson, olha o Sargento Wilson lá da Comadre Candinha, estão curtindo o programa lá em Irati, é isso, Sargento? Na Vila São João, Joaquim Zarpelão, é o endereço? Ah, isso aí é diferenciado. 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Piazinha é penteado, uma barra.

0: Deixa eu me achar aqui, meu Deus do céu, quanta gente, vamos que vamos. Família Bassuma, um abraço. Família Goresca, um abraço, é muita gente. Coloca o nome no sorteio aí, o Antônio Ferreira de Lima, Rio Azul dos Soares, está colocado, meu compadre. Quem mais? Milena Dembeski, família Dembeski, Sidney, quer ouvir a música Pago Dileto? Bruno Diego Klemba, alô Diegão, abraço pra ti, meu compadre. Quem mais? Tá chegando mais áudio? Vamos que vamos.
1: Boa noite, Marcão. Opa. Quero participar do sorteio, Bruno Diego Klemba do Pinhãozinho.
0: Fala, Bruninho, um abraço pra ti, meu compadre.
2: Oi, Marcão, pô, meu nome no sorteio do Dia das Crianças, Eric Matheus, Marcos Delino e Razul de Soares.
0: Mas essa criançada são um espetáculo, por isso que eu gosto de lidar com a criançada. Samuel Luiz Makoski, né? Família Makoski, Alisson, aquele abraço. Tem um caminhão de gente, vamos ver se vai dar tempo de atender esse povo aí. Que a coisa tá apurada aqui, meu compadre. Tá apurada. Mas vamos trazer marca de fundamento CDEC aqui, não sei se vai dar. Ah, vai dar. Agora a dona Lali tá

0: Aí a mistura boa, né? Juntou Tchê Barbaridade com ele. Joca Martins, Livramento em Ribeira.
1: Mas para, verdade.
0: O Yuto. Baile. Por um sorriso, Bibiana, novo trabalho nos galpões das estâncias, os serranos. Também matando solito, porca velha. Foi lá pra dona Lalita. Da coisa boa.
2: Você vai lá?
0: Rapidinho, intervalo, já voltamos.
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4: 20 horas e 18 minutos.
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0: Loucura, loucura. 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Um abraço, meu amigo Walter Niesca. Depois um tenebroso inverno, nós conversamos essa semana com ele rapidinho, mas conversamos. 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Um palmo e meio acima da média, galera. 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Abraço, meu amigo Sandro Girardi. 20:22, tempo passa, meu compadre, velho. E bolas de gente, vai ficar mais da metade sem entender aqui, mas enfim, não podemos fazer, né? Não tem que fazer nada.
1: Boa noite, Marcão. Opa. Toca a música Morena Bichosa, Porca Véia.
0: Porca Véia.
1: Pra nós ouvir, eu e minha esposa Maria Sarita, que empenha João França, da Vila Girardi.
0: Fala, Joãozão, um abraço pra ti, meu compadre.
2: Boa noite, Marcão.
0: Oi.
2: Toca pra nossa volta do Andarilho. Estamos ligadinhos aqui no loteamento Terra Nova em Malé.
0: Malé.
2: Coloca o nome da minha filha Brenda Rafaela e da minha neta Lara Helena no sorteio. Beleza. Um grande abraço, um excelente final de semana, é a Rosângela.
0: Igualmente, minha comadre, pessoal lá na cidade de Malé, terra do Kiwi. Coloca o nome do meu filho, Gael, né? Henrique Bassuma, no sorteio. Tá colocado aí, minha comadre. Quem mais tá chegando aí? Vamos lá. Rapaz do céu. De folga hoje, ouvindo o programa, tá ali coisa e tal. Coloca o nome do netinho no sorteio, Davi Principal, Maria Sarita Esquário. Valeu, Maria, um abraço. Quem mais lá? Oscar Miranda, nos encontramos lá no compadre, lá na Palmeirinha, Oscarzão, é jogador de sinuca, barbaridade, ali não tem preguiça, né, Oscarzão? Um abraço pra ti, meu compadre, obrigado. A Luan Machalski, é isso? Pietro Teixeira dos Santos também, o neto Gustavo Henrique Vlubleski, ui, galete, velho. A nossa ouvinte e amiga lá da Sônia Jankowski, é isso? Alô, Sônia, um abraço. A Isabela, é isso? De Souza? Valeu. Emanuele, Vinícius e Luiz, todos de pessoal, família Souza, um abraço. A Sônia também, família Jankowski, obrigado. Alexandre Gárstica, pessoal da Cachoeira dos Paulistas, vamos que vamos, dele que dele, a NEC. Deixa eu ver aqui, pessoal aí. Colocar o nome do neto Bernardo Ribeiro, Vila Loteamento Dona Júlia, é isso? Abraço, Miguel Ribeiro, Vila Loteamento. Olha, gente, tem um caminhão de gente aqui, mas vai estar concorrendo aí os brindes, tá bom? Não vai dar para dentro todo mundo, de jeito nenhum, senão não vamos tocar nem música aqui, o pessoal desliga o rádio, tá bom? Mas tá concorrendo aí um caminhão de gente aí, tá certo? E a gente tem que tocar música, senão já viu, né, meu compadre? É desse jeito. Traquemos de novo?

0: 20h30.
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4: Meu sapato furado, vamos ver se atendeu mais um pouquinho de gente, mais um caminhão de gente aqui, tá difícil, mas vamos que vamos, dele que dele, que daqui a pouquinho temos sorteio, não vai dar, não vai, infelizmente não vai dar. A Márcia Futeiro que tá aí ligado com a gente, o Ricardo Rubasquemes, família toda, tá certo? A Marlene tá assim desse jeito, meu compadre, não tem jeito, né? Não tem jeito, viu? Vamos ficar aí sem atender a maioria, a família Knopp, que o pessoal lá de Gutierrez, é isso? Um abraço, Gutierrez, pessoal de Irati, obrigado pelo carinho, na Cristo Rei, Marinense Pajeski, meu amigo Ronildo Pampuchi Suric, Colorado, torcedor do Internacional, o homem da bombacha, meu amigo Sargento Wilson, como é que tá aí o pandeirista? Aqui eu tá virado, barbaridade. Meu Deus do céu, gente, a Márcia do Rocio Colas França, a Joana Silva tá ligado com a gente e é desse jeito, meu compadre, a Roseli tá tomando um chimarrão e ouvindo o Marcão, que coisa buena, só tem gente buena curtindo o Marcão. Olá, moçada. E ele é shot, meu

0: Mas aí é diferenciado, né? Tá aí o grupo Som do Sul e o Shots do Sul, só qualidade, só parteleira de cima. Pessoal lá do banco da frente, né? Ela mundo, velho, sem porteira. E aqui vamos atracando, meu compadre, velho, um chasque pra lá de especial a toda criançada, né? É, dia 25 tem eleição. Tem que ser o sargento mesmo.
1: Quando chega perto das eleições, os políticos.
0: Desespero danado, tal e coisa e tal.

0: 4.
1: Aí, portanto, ele, velho milongueiro, e é mentira desses loucos. São 20 horas e 39 minutos, passando as horas rapidinho, rapidinho. Um abraço, povão, que tá curtindo o Marcão nesta noite de sabadão. Especial de primeira, hoje é dia 10. É 10 na manhã, 11, dia 12, feriadão nacional, Nossa Senhora Aparecida, que ela o abençoe com seu manto a todos vocês. Principalmente a criançada, né? Também é dia da criançada. Daqui a pouquinho tem sorteio aí. É, chocolate, nós temos brinquedos, temos piques de cinquentão, refrigerante e também temos aquele trintão, né? De produtos de limpeza da Gasparella, loja ao lado aqui da Rádio da Lita. Obrigado pelo carinho, obrigado pela baita audiência. E segue o baile, meu

0: 20h43.
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0: parece o Alpargato do Marcão. Gente do céu, é assim mesmo. Sortear e brinde desse jeito. É correria, mas deu
1: louco.
0: E ficou um caminhão de gente sem atender. Mil desculpas aí, porque graças a bom Deus temos uma baita audiência, né? Quando a gente sorteia alguma coisa, o pessoal aí fica feliz, contente, uma barbaridade. Bem, bom se desse a gente presentear todo mundo, né? Mas infelizmente não dá. Mas a gratidão é enorme pela participação, pela grande audiência de todos os sábados. Um dia, um sábado especial de primeira, né? O qual estamos aí na próxima segunda-feira comemorando aí o Dia das Crianças. Um beijão no coração aí do tio Marcão para toda a criançada que sempre estão ouvindo a gente, né? Tio Marcão queria dar presente para todo mundo, mas não tem como. Graças também aos nossos parceiros, nossos amigos de sempre, que sempre estão participando, sempre estão na audiência, ligam pra gente: Marcão, pode sortear alguma coisa aí para o pessoal, pro teu ouvinte. A gente fica muito feliz também por essa parceria, né? Especial um beijão para dona Lalita, que é nossa amiguinha de coração, beijo no coração. Uma senhora, né, que é um amor de pessoa, da família Galto, matriarca, né? Ela sempre participa junto com a gente aqui. Uma caixinha de bombom que vai ficar aqui na rádio para o ganhador, que foi. Aqui é o seguinte, o nome, pego o mouse aqui e colocamos na roleta russa, que caiu aqui em nome do. Não tinha telefone aqui, mas enfim. É a Roseli, já mandei o contato para ela. É a Roseli, que colocou o nome aí dos netos, né? Deixei aqui para simplificar e para o pessoal vir buscar na próxima semana, que é a dona Roseli, que é a avó da Eloá, do Lourenço, do Gabriel. Então essa caixinha de bombom vai cair com uma luva lá para a criançada, tá bom? Então, Roseli, tu vem aí, não achei teu telefone, mas tá tudo marcado, já mandei o recado para ti, e vem aí na próxima semana buscar a caixinha de bombom da tia Lalita. Rapaz do céu, é desse jeito, vamos que vamos. É, que mais aqui? Rapaz do céu, vai dar 21 horas, eu não sei daqui. O produto de limpeza foi lá para Débora Laís e Piela. Alô, Débora, vem buscar aí o pessoal aí do ladinho da rádio aqui, tá certo? Correto. Um abraço para tia Lica, um abraço pro tio Parpe, um fardinho daquele refrigerante, né? Delicioso, lá do tio Parpe, da tia Lica. Buscaram ali na oficina do Parpe ali, na José Pissaia, né? É isso? Um abraço para a ganhadora que foi lá de Cachoeira dos Paulistas. É Alexandre, é isso? Alexandre Gástica. Então vem buscar aí na oficina do tio Parpe, na José Pissaia. Um abraço, Parpe. Um abraço, Lica. Obrigado pelo carinho, obrigado pela parceria de sempre. Aquele carrinho, né? É, de boneca. Aí da Marcenaria Zaganski, Claudinei, Denilson, um abraço para vocês, meus queridos. Obrigado aí, meus irmãos. Pessoal da Marcenaria Zaganski, profissional competente na marcenaria, família toda também sempre ouvindo a gente, né? Eles que liberaram aqui esse carrinho de boneca, que foi para. Deixa eu ver aqui. O carrinho de boneca foi para a Camille Antoniella Fontoura, é isso? Tá certo, Camille Antoniella, ou melhor, Antonieta Fontoura, foi o carrinho lá da Marcenaria Zaganski. Esse prêmio é lá na marcenaria a partir de terça-feira, tá bom? Que segunda-feira é feriadão, então dá uma corrida lá. A partir de terça-feira converso com o pessoal. O Pix, 50 Pix, já mandamos aqui um recado pro ganhador. O pessoal da marcenaria vão entrar em contato contigo e já manda o Pix pra vocês aí, tá bom? Foi lá para. Deixa eu ver aqui. Rapaz do céu. Foi lá para a família. Deixa eu ver. Silveira França. A Edilene, é isso? Alô, Edilene. O pessoal lá já está com o contato de vocês. E vão semana que vem ou amanhã ou depois. Esse fica fácil por Pix, né? Vai depender aí do pessoal lá da marcenaria, qual eu mandei já pro Claudinei. Então, eles vendo lá, eles já vão entrar em contato contigo e já manda o Pix também, beleza? Então, tá tudo certinho aqui, mandei tudo certinho, tá? Os ganhadores aí, é só esperar. E o único que é para vir buscar aqui na rádio é o chocolate, o bombom, tá certo? E também o refrigerante lá na oficina do parque. Então foi a Roseli, em nome dos netos Eloá, Lourenço e Gabriel. Não tem o telefone, não, o pessoal que é lá da Cachoeira dos Paulistas, tá? Tá aqui o chocolate. Gente, muito obrigado, 5 minutos. É desse jeito. Ficou muita gente sem entender. Mil desculpas. 3 horas de programa esse mês. Só agradeço a Deus, mais uma semana, mais um trabalho concluído. Domingo Santo a todos. Nossa Senhora Aparecida abençoe a todos vocês com seu manto, com o sagrado, tá certo? E semana que vem estaremos novamente aqui, contando com vocês sempre do outro lado. Sempre, sempre aqui com o Marcão. Barbaridade. Ficamos entupidos de alegria, faceira no mais, pela baita audiência, tá bom? Para quem eu não atendi, vai meu carinho, o meu abraço e até sábado que vem.

Um país que crianças elimina e não ouve o clamor dos esquecidos. 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